0: é 1:15.
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São 2 horas e 33 minutos. 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

0: 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São 4 horas da manhã.
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0: São 5 horas e 32 minutos.
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0: São 6 horas e 31 minutos.
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1: São 7 horas.
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5: Ainda não finalizaram as festas da Senhora da Agonia, porque o mau tempo pregou a partida e houve algumas realizações que estavam marcadas para este domingo e que não vieram a ser realizadas. Assim, as condições meteorológicas adversas que levaram ao cancelamento e ao adiamento de alguns dos principais momentos da Romaria da Senhora da Agonia em Viana do Castelo. A Viana Festas informou que, devido às condições climatéricas, foi cancelada a procissão solene, um dos momentos mais emblemáticos das festividades,

Também a Feira de Artesanato foi encerrada, enquanto que o desfile e o Festival de Folclore foram adiados para datas a anunciar oportunamente pela organização. As alterações surgem como medida de segurança perante as condições meteorológicas previstas para o dia de ontem, obrigando a organização a reformular a programação prevista do passado domingo. A Viana Festas deverá anunciar posteriormente as novas datas para a realização de algumas das iniciativas que foram adiadas. No entanto, há a referir que as festas da Senhora da Agonia bateram o recorde em termos de participação. Foram uma série de dias em que Viana esteve a arrebentar pelas costuras. Foram muitos aqueles que vieram até à cidade de Viana do Castelo para presenciar as festas da Senhora da Agonia. Assim, a data que irá ser anunciada brevemente serão adiantadas as novas datas para o Festival de Folclore e também para outros pontos que ficaram pelo meio. Assim, este Festival de Folclore, que normalmente se inicia com a descida da Avenida dos Combatentes, a partir da estação até ao Parque da Praça da Liberdade, onde se realiza o Festival de Folclore, foi, portanto, adiado e a Viana Festas vai anunciar oportunamente nova data para esta realização, assim como a serenata, que também fica adiada. Atravessar o rio Minho a nado dá multa e foi isso que aconteceu a dois jovens de 21 e 22 anos que atravessaram a nado a foz do rio Minho, desde a Aguarda até a Caminha. A travessia durou cerca de 25 minutos, mas acabaram por ser multados. A chegada à margem portuguesa foram abordados pela Polícia Marítima, que inicialmente verificou que estavam bem. Os agentes explicaram que depois que é proibido nadar no canal de navegação entre Caminha e Aguarda devido ao perigo provocado pelo tráfego marítimo e pelas fortes correntes. Os criadores de galinhas poedeiras estão agora obrigados a declarar os seus animais em setembro, com a exceção dos estabelecimentos com a reprodutora com menos de 350 aves, anunciou a Direção-Geral de Alimentação e Veterinária. Assim, os detentores de galinhas poedeiras ficam obrigados a declarar os efetivos que possuírem até à data de 1 de setembro de 2026, tendo um aviso da Direção-Geral de Alimentação e Veterinária. A declaração da existência tem que ser efetuada online ou nos serviços de alimentação veterinária regional. Já está aberta ao tráfego automóvel a maior obra de sempre da responsabilidade do município de Viana do Castelo, construída em tempo recorde. Estamos a falar da travessia sobre o Rio Lima, que é, portanto, a maior estrutura a uma vez realizada pela autarquia de Viana do Castelo, assim refere a Câmara de Viana, uma obra de 21,5 milhões de euros. No entanto, a inauguração oficial vai acontecer no próximo mês de setembro e vai contar com a presença de um elemento do governo. Vem aí o São João da Arga, a romaria mais típica do Alto Minho, e os romeiros fazem-se ao caminho na madrugada de 28 para 29. Assim, em Afif, o grupo de romeiros vai rumar ao São João da Arga. A partida está marcada para as 5 da madrugada e a concentração faz-se junto ao casino afifense. Assim, todos aqueles que se queiram juntar ao romeiro de Afif é só aparecerem no largo do casino antes das 5 da manhã, porque a partida acontece precisamente às 5 da manhã desta sexta-feira. Vamos agora conhecer o tempo que vai fazer. A meteorologia aponta que o céu vai estar geralmente muito nublado. Vamos continuar a ter aguaceiros, podendo por vezes ser fortes e acompanhados de trovoadas a partir do início da manhã, diminuindo de frequência para o final da tarde. O vento é moderado até 30 km no quadrante sul, soprando forte até 60 km, rodando para sudoeste a partir da tarde. Já no mar e na costa ocidental, as ondas são de oeste, 2,5 metros, mas vão diminuir de intensidade. Lá para o final do dia já temos ondas entre 1,5 e 2 metros de altura. Temperatura da água do mar anda entre os 19 e os 21 graus. A baixa mar é às 7 da manhã com 1,40 m de altura, enquanto que a praia mar é às 1h30 da tarde com 2,60 m, e às 8 da tarde com 1,20 m voltamos a ter a baixa mar. Faltam agora 62 dias para a mudança da hora. O sol nasce às 6h53 e põe-se às 8h22 da tarde. Isto quer dizer que hoje temos 13 horas e 29 minutos de duração do sol. A lua, por sua vez, nasce às 6h30 da tarde, depois põe-se por volta das 3 horas da madrugada. Vamos agora também recordando que a lua cheia acontece no dia 28.
Para a pesca lúdica, os melhores períodos hoje são entre as 10 e o meio-dia. Temos aqui uma atividade alta. Depois temos ainda uma atividade média entre as 6 e as 7 da tarde, coincidente com o nascer da lua. E entre as 10 e a meia-noite temos uma atividade alta. São estes os melhores períodos hoje para a pesca lúdica. Quanto às temperaturas, hoje a máxima vai andar pelos 23 e a mínima pelos 17. Ou seja, a máxima mantém-se em relação ao dia de ontem e a mínima sobe 2 graus. Mas para amanhã a mínima baixa para os 22 e no dia seguinte para os 21. Chuva ou aguaceiros até sexta-feira parece que são a prata da casa. Viana do Castelo, Caminhas, Bozente, Ponte de...

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0: Ora viva, minha boa gente! Sejam muito bem-vindos a mais uma edição dos Novos Parodiantes. Este é o único programa da rádio onde a atualidade não nos dá choro. Dá-nos uma enorme vontade de rir.
1: É verdade. Olhamos para o mundo à nossa volta e pensamos: ou a gente se ri disto, ou temos todos diplomas, é um subsídio de paciência.
2: Sabes, a minha cabeça anda um caco. Fui ao médico e ele disse que eu estava com sintomas graves de burnout digital e alguma falta de memória.
1: Bolas. E ele receitou algum tratamento inovador?
2: Receitou, olhem, inscreveu-me numa aplicação de mindfulness e meditação no telemóvel. Disse que era a melhor coisa para limpar os pensamentos.
1: E tem resultado? Sentes mais relaxado?
2: Se tem resultado? Agora, em vez de esquecer-me, por exemplo, onde deixo as chaves de casa, esqueço-me todos os meses de cancelar o trial gratuito. E pago 29,99€ sem saber de quê.
1: Ah, então a aplicação não te limpou a cabeça? Limpou-te, foi um pouco a carteira, não é?
2: Pois foi, mas olha, na última atualização até mandaram uma notificação muito atenciosa. A sua mente está em paz, a sua mensalidade foi renovada com sucesso.
3: Olha, o meu João decidiu que esta semana ia ser radical e trocou o nosso carro por um cesto de supermercado, veja lá.
4: Trocou o carro por um cesto, mas ele perdeu o juízo. Um cesto de compras não vale nada.
3: Pois não, mas quando ele saiu da caixa e o cesto vinha com um pacote de azeite, dois bifes e um quilo de bacalhau, o stand disse que dava perfeitamente para pagar a entrada do carro novo.
4: Ah, bom, então no fundo não fez um crédito, fez um paga pronto com gorduras e proteína.

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13: Os reformados e os pensionistas nunca foram tão felizes. Nem sabem o que é que hão de fazer ao dinheiro. Ah, pois é. É para rir, é?

0: Dá-me licença, dona Filó.
1: Ah, lá está o senhor Gervásio com os seus salamandrecas. Não tem que pedir licença, porque isto é o banco deste nosso jardim. E por enquanto eles ainda não venderam nem privatizaram os bancos do jardim, pois não.
0: Que eu saiba ainda não, dona Filó. Apesar deste banco ter aqui um grande buraco.
1: Seu malandreco.
0: Bem. A partir de agora. Ora, isso já pouco nos importa. O importante é virmos aqui a arejar um bocadinho.
1: Ah, pois é, senhor Gervásio, pois é. Agora com estes aumentos, até já podemos ir para ali, para o salão de chá, com o ar-condicionado. Olha, se calhar ainda vamos sentir saudades aqui do nosso banco de jardim.
0: Ah, ora. Quando for realmente verão, podemos vir cá matar saudades, sim. Claro que viremos com os nossos empregados, que nos trarão bebidas fresquinhas e uma salva de prata com biscoitos e bolachinhas.
1: O senhor Gervásio, diga uma coisa. Já houve um baile no casino para a Idade de Ouro em que participaram 900 reformados e pensionistas.
0: Ai, já começaram a gastar, mesmo antes de terem recebido os aumentos, foi o que foi. Mas vá lá, que para já passaram a tratar-nos com melhores maneiras. Antes do anúncio dos aumentos das pensões, chamavam-nos a terceira idade. Agora, depois dos aumentos, passamos a ser a idade de ouro e até nos organizam bailes.
1: Estava tudo previsto, senhor Gervásio. Porque é que, de repente, mesmo em tempo de crise, começaram a abrir casinos por aí a cada esquina?
0: Pois foi, dona Filó, pois foi. Agora é que eu entendi o verdadeiro fundamento da história dos novos casinos.
1: Pois é.
0: Pois está claro. Eles já sabiam que os reformados e os pensionistas iam ser grandiosamente aumentados e pronto, toca de abrir casinos para nos apanhar o dinheiro. Ai, olha, dona Filó, a senhora, quando receber um novo aumento, também vai passar a frequentar os casinos, não é?
1: Pois vou, está claro que vou, mas não é para jogar. É só para sentir o aumento.
0: Com que então a dona Filó vai passar a ir assistir ao aumento no casino?
1: Ah, pois vou. Pode ser que me saia a grande. A grande, senhor Gervásio. Ai, ai.
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11: Transmitimos seguidamente mais um episódio da nossa série de Núpcias Falhadas. Há

0: Ó, senhora Milcar, estou cá desconfiada de que o casal que foi para a suíte nupcial vai acabar mal.
1: Essa agora, com franqueza. Porquê é que a menina Carmen tem essa desconfiança?
0: Porque o noivo é aquela fraca figura que viu.
1: E a noiva é cá uma brasa que até deitava fumo. Se calhar até deve estar proibida de se aproximar das matas e florestas.
0: Oh, e não é tudo, senhora Milcar. Olhe, eu estive a ajudar a noiva com as malas e quando abri uma mala dela, saltou de lá um chicote, uma mascarilha, lingerie de cabedal. Olha, eu sei lá que mais. Ou é propagandista de uma sexy shop ou é mesmo depravada de todo.
1: Coitado do rapaz! Vou recomendar à cozinha que de manhã, quando lhe levarem o pequeno almoço, incluam umas boas madas.
0: Ah, isso no caso da noiva ainda não ter mudado de estado e passar ao estado de viúva. Porque o marido não deve ficar em muito bom estado, não.
2: A caixa é, mas é maluca. Passem-me aí a conta, porque eu vou-me embora para procurar um advogado.
0: Mas o senhor é o noivo que está em noite de núpcias, na suíte nupcial, não é?
2: Estava, mas já não estou. Ela nunca me revelou que era assim, porque afinal casou comigo só por interesse. O rei da mulher é ninfomaníaca.
1: O senhor vai-me desculpar, mas se a sua noiva é ninfomaníaca, casou consigo por interesse em quê?
2: É que eu sou fabricante de enchidos. E as especialidades da casa são chouriços, morcelas, salpicão, paio. Todo o género de enchidos.
1: Quer dizer, sendo assim, compreende-se, não é?
2: Mas eu não compreendo nem quero compreender. Vou-me embora e vou divorciar-me enquanto ainda estou vivo.
0: E não pensa voltar a casar-se?
2: Sei lá, talvez, mas sei lá, porquê?
0: Ah, porque eu sou vegetariana, sabe? Eu contento-me com umas bananas e umas cenouras. Topa!
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6: Ai, Rico, fui ver um T0 no centro de Lisboa, que é um verdadeiro luxo. Tem vista panorâmica, luz natural e ventilação constante.
7: Sério, e quanto é que pedem por mês para essa maravilha?
6: 1.500 euritos. Mas olha que vale cada cêntimo. É tão exclusivo que nem paredes nem teto tem.
7: Mas isto é um T0. É uma panagem do teu carro.
6: Pois é, Rico, mas que vantagem de que renda. A renda já inclui transporte à porta.
8: Ai, Rica,

0: Ai sim, Rica. E o que é que eu costumo ler nesse aparelho? Clássicos de literatura ou notícias de economia?
1: Ah, isso não sei, Rica. Mas sei que ele passa horas antes de misar o dedo no ecrã e a dizer que está a analisar perfis psicológicos de mercado.
0: Ai, Rica, eu não estou querendo desiludi-la. Mas esse reader não será antes o Tinder e os perfis não serão as fotografias das miúdas da praia?
1: Ai, que horror, Rica! Mas olha, ao menos sei que ele tem bom gosto literário. Só escolhe as edições com a melhor capa e pouca mancha de texto.
2: Os novos Tardeantes apresentaram...

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10: Ainda não finalizaram as festas da Senhora da Agonia, porque o mau tempo pregou a partida e houve algumas realizações que estavam marcadas para este domingo e que não vieram a ser realizadas. Assim, as condições meteorológicas adversas que levaram ao cancelamento e ao adiamento de alguns dos principais momentos da Romaria da Senhora da Agonia em Viana do Castelo. A Viana Festas informou que, devido às condições climatéricas, foi cancelada a procissão solene, um dos momentos mais emblemáticos das festividades. Também a Feira de Artesanato foi encerrada, enquanto que o desfile e o Festival de Folclore foram adiados para datas a anunciar oportunamente pela organização. As alterações surgem como medida de segurança perante as condições meteorológicas previstas para o dia de ontem, obrigando a organização a reformular a programação prevista do passado domingo. A Viana Festas deverá anunciar posteriormente as novas datas para a realização de algumas das iniciativas que foram adiadas. No entanto, há a referir que as festas da Senhora da Agonia bateram o recorde em termos de participação. Foram uma série de dias em que Viana

0: arrebentar pelas costuras, foram muitos aqueles que vieram até à cidade de Viana do Castelo para presenciar as festas da Senhora da Agonia. Assim, a data que irá ser anunciada brevemente, serão adiantadas as novas datas para o Festival de Folclore e também para outros pontos que ficaram pelo meio. Assim, este Festival de Folclore, que normalmente se inicia com a descida da Avenida dos Combatentes, a partir da estação até ao parque onde, da Praça da Liberdade, onde se realiza o Festival de Folclore, foi, portanto, adiado. E a Viana Festas vai anunciar oportunamente nova data para esta realização, assim como a serenata, que também fica adiada. No Conselho de Caminha, durante duas semanas, 12 jovens voluntários, vindos de vários pontos do país, estiveram no Conselho para reabilitar habitações, uma em Vila Praia de Angua, que se encontrava em situação de risco. As obras estão concluídas e as chaves já foram entregues às duas casas, agora mais seguras, dignas para famílias que nelas habitam. O Landmania Clube de Portugal organiza nos dias 4 a 6 de setembro, em Viana do Castelo, a 15ª edição do Encontro Ibérico Land Rover, iniciativa de referência para a comunidade Land Rover da Península Ibérica. Com apoio da Câmara de Viana, o evento regressa ao Parque de Campismo do Inatel na Praia do Cabedelo e conta já com a participação de 2.500 inscritos e 980 viaturas, incluindo 100 viaturas que vêm de Espanha. Vamos agora conhecer o tempo que vai fazer. A meteorologia aponta que o céu vai estar geralmente muito nublado. Vamos continuar a ter aguaceiros, podendo por vezes ser fortes e acompanhados de trovoadas a partir do início da manhã, diminuindo de frequência para o final da tarde. O vento é moderado até 30 km quadrante sul, superando forte até 60 km rodando para sudoeste ao partir da tarde. Já no mar e na costa ocidental, as ondas são de oeste, sul, 2,5 metros, mas vão diminuir de intensidade. Lá para o final do dia já temos ondas entre 1,5 e 2 metros de altura. Temperatura da água do mar anda entre os 19 e os 21 graus. A baixa mar é às 7 da manhã com 1,40 m de altura, enquanto que a praia mar é à 1h30 da tarde com 2,60 m e às 8 da tarde com 1,20 m voltamos a ter a baixa mar. Faltam agora 62 dias para a mudança da hora. O sol nasce às 6h53 e põe-se às 8h22 da tarde. Isto quer dizer que hoje temos 13 horas e 29 minutos de duração do sol. A lua, por sua vez, nasce às 6h30 da tarde, depois põe-se por volta das 3 horas da madrugada. Vamos agora também recordando que a lua cheia acontece no dia 28. Para a pesca lúdica, os melhores períodos hoje são entre as 10 e o meio-dia. Temos aqui uma atividade alta. Depois temos ainda uma atividade média entre as 6 e as 7 da tarde, coincidente com o nascer da lua. E entre as 10 e a meia-noite temos uma atividade alta. São estes os melhores períodos hoje para a pesca lúdica. Quanto às temperaturas, hoje a máxima vai andar pelos 23 e a mínima pelos 17. Ou seja, a máxima mantém-se em relação ao dia de ontem e a mínima sobe 2 graus. Mas para amanhã a mínima baixa para os 22 e no dia seguinte para os 21. Chuva ou aguaceiros até sexta-feira, parece que são a prata da casa.
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17: Bom dia, bom dia. Eu espero que o seu fim de semana grande, se foi grande, não é? Se foi, pode não ter sido, mas se foi grande, espero que tenha sido um grande fim de semana. Já estamos, não é? Já é segunda-feira, é uma segunda-feira assim mais pó-cinzenta. E pronto, temos a chuva, já tivemos essa mudança no fim de semana. Portanto, o estado do tempo que até se aguentou. Este fim de semana grande podemos até dizer que aguentou-se bem, praticamente só ao final do dia de ontem é que a coisa começou a ficar mais cinzenta, e pela manhã também, pela manhã de domingo também a coisa foi mais cinzenta, mas até se aguentou, porque eu até o IPMA previa um cenário de trovoada aqui para a nossa região, e pouco ou nada houve. Chuva também não é que caísse muita. Vamos lá ver como é que vai correr esta semana e vamos dar contas então de quanto vão subir os termómetros aqui para Viana e como é que vai estar o cenário neste início de semana, nesta segunda-feira, hoje dia 24 de agosto. E como já era previsto, vamos ter um dia de muita chuva. Pelo menos até meio da tarde é quando vai chover mais. Poucas ou nenhumas abertas durante o dia de hoje e a chuva pode vir em algumas zonas acompanhada de trovoada. Aqui propriamente para a cidade não há grande trovoada prevista, mas pode ocorrer em alguns locais no distrito de Viana do Castelo. Como disse então, hoje ainda temos o alerta amarelo, o aviso amarelo, assim é que é, porque alerta é uma coisa, dizem eles, aviso é outra. O aviso amarelo que se mantém por causa da chuva até às 3 horas, que vai cair por vezes forte. E também o aviso amarelo se mantém por causa de trovoada, condições favoráveis para a ocorrência de fenómenos meteorológicos localizados, como trovoada, precipitação forte, acumulação entre 10 a 20 mm em uma hora e rajadas que podem atingir os 70 km/h. Portanto, estamos a falar do aviso amarelo que se mantém até às 3 da tarde desta segunda-feira. O tempo vai estar então cinzento, passando a regime de aguaceiros mais fracos a partir do final do dia. Amanhã, terça-feira, contamos com um dia também de céu muito nublado da parte da manhã, com um período de chuva, passando a chuva fraca da parte da tarde com abertas. Amanhã a temperatura máxima deverá subir até aos 24 graus. Na quarta-feira prevê-se muita chuva, principalmente a parte da manhã até meio da tarde. Quarta-feira mantém-se aqui a possibilidade de trovoada nas primeiras horas do dia. A temperatura deverá baixar na quarta-feira. Temos aqui previstos 15 graus de mínima e 20 de máxima. Quinta-feira também um dia igualmente cinzento, com céu muito nublado, a chuva mais intensa da parte da manhã. E sexta-feira passamos a regime de aguaceiros, as primeiras horas ainda com alguma chuva e abertas da parte da tarde com menos chuva ou nenhuma para sexta-feira. Portanto, a mudança e a previsão de melhoria será mesmo a partir de sexta-feira à tarde. Até lá será uma semana de chuva e em alguns dias ela pode mesmo vir acompanhada de trovoada, é o caso de hoje, e também de quarta-feira. Portanto, para hoje temos o alerta amarelo, o aviso amarelo, que tem a ver então com a chuva, que pode ser persistente ao longo da manhã e também durante o início da tarde, e também tem a ver com a trovoada. É o tempo que temos então para esta semana. Não se esqueça então de guardar bem o guarda-chuva, ter aí à mão o guarda-chuva, que se calhar já andava esquecido por aí há algures, não é? O meu caso, que já não sei por onde anda o guarda-chuva. Portanto, o melhor mesmo é dar uma procuradela e colocá-lo no carro ou ter à mão, para que vá-lhe dar jeito durante esta semana. 8 horas e 11 minutos, seguimos com a melhor música aqui na rádio para animar quem começa mais um dia de trabalho, para quem já viu as férias terminar, ou para quem ainda está de férias, se calhar a esta hora, não é? Na caminha, a ouvir a chuva a cair, a pensar assim, bom, está na altura de descansar das minhas férias. A chuva também serve para isso, não é? Pôr assim um bocadinho de descanso nas férias, que se calhar foram tão agitadas, onde gastou tanta energia. Estes dias, se calhar, antes de regressar ao trabalho, porque há muita gente que só regressa no início de setembro, é para pôr as energias, não é? Para pôr as energias a recarregar e para descansar um bocadinho, que às vezes, se não há chuva, a pessoa não desiste e continua aí no boleto, no bolero, não é? E assim também ajuda a recuperar. Júlia B e Luan Santana, Inesquecível. É assim que deve olhar para as suas férias inesquecíveis e para um começo de semana inesquecível.

Hoje é o dia do artista. Celebra-se a 24 de agosto. É o dia em que os artistas estão de parabéns. E são artistas quem? O ator, o realizador, o poeta, o escritor, o pintor, o escultor, enfim, o compositor, o músico, o dançarino, o fotógrafo, o desportista, o artesão, enfim. O artista, no fundo, é todo aquele que se expressa através da arte e que cultiva o sentimento do belo e da arte, sendo assim possível também encontrar artistas em variados campos. Esta data tem o objetivo de agradecer a todos aqueles que, com a sua arte, fazem o homem fugir à sua realidade e sonhar. Até porque sem os artistas o mundo não seria tão colorido e tão valioso. Como esses profissionais muitas vezes sacrificam grande parte das suas vidas para produzirem obras para o bem da comunidade, esta data surgiu para homenagear o seu trabalho. Portanto, hoje há que divulgar obras dos seus artistas favoritos. Não é? Nas redes sociais, por exemplo, que é uma forma também de partilha e divulgação, conhecer a arte de novos artistas, patrocinar artistas emergentes e dar largas à imaginação e libertar também o artista cá em si, porque não, porque temos sempre a arte dentro de nós e muitas vezes nem sequer a damos a conhecer. Por isso é uma forma também de hoje, no Dia do Artista, dar a sua arte a conhecer. Para além do Dia do Artista, é também o Dia Internacional da Música Estranha. É outra data, um tanto estranha, não é? Um tanto estranha, que está hoje no calendário das efemérides. É uma data em que o mundo inteiro faz uma pausa nos ritmos convencionais. Neste dia a música comercial diz que é assim posta de lado. E dá-se lugar a melodias raras, a harmonias que desafiam os sentidos. Sim, é o Dia Internacional da Música Estranha, é comemorado a 24 de agosto. É assim um verdadeiro festival para os ouvidos dos mais curiosos e um paraíso para os artistas que se atrevem a quebrar também as regras. A origem desta data, quem é que decidiu que precisaríamos dedicar um dia a músicas estranhas? A iniciativa é de um músico e compositor nova-iorquino, Patrick Grant. Motivado pelo seu interesse pela música não convencional, ele quis na altura alargar os horizontes musicais do grande público. Grant propôs a data de 24 de agosto como o Dia Internacional da Música Estranha, que desde então tem sido comemorada com eventos por todo o mundo. A ideia era simples: celebrar a criatividade e o espírito inquieto na música, porque, sejamos honestos, às vezes o normal pode ser um pouco aborrecido. Daí surgir esta data. E pronto, só para lembrar que são duas datas que estão no calendário das efemérides e que podem estar interligadas também. Portanto, temos hoje o Dia Internacional da Música Estranha e também o Dia do Artista.

0: Vika morreu em abril do ano passado. Ainda também notícia temporal, 1.300 descargas elétricas causadas pela trevoada. Fogo em prédio, família confirma morte de Ana Catarina na Suíça. Ainda também notícia, dragão invicto firme na liderança. É também notícia que está na capa do Correio da Manhã. Avanço agora para o Jornal de Notícias. Dragões isolados no topo. Frente ao Arouca, a vitória por 2-0. Ainda também a notícia, taxa ilegal sobre os combustíveis vale 2 milhões por dia ao Estado. O imposto proibido pelo Tribunal Europeu em 2022 acrescenta 10 cêntimos ao preço, foi incorporado no ISP para fintar a decisão e financia as estradas. Gaia, desviaram mais de 100 mil euros de empresa em insolvência. Ainda também notícia no Norte, INEM garante empenho, mas 112 nas zonas de fronteira. Não sai do papel. Escolas, faltam meios humanos para aplicar nova lei da educação exclusiva. É também notícia superior. Plataforma gratuita da DECO ajuda a encontrar alojamento. E ainda também excelência. Lua sonha com o espaço e entra em engenharia aeroespacial. A jovem da Covilhã que acaba o secundário só com notas 20. Avanço agora para o público. E esta manhã no público. Banca e seguros deixam baixa Lisboeta e matam o projeto de 20 anos. O plano de ter um centro financeiro na zona, idealizado em 2006, acaba com a saída do Banco de Portugal. É um destaque na edição do público. História da explosão ao dilúvio, a resistência dos 50 anos do Avante. Ainda também notícia Segurança Social, PS quer ouvir Palma Ramalho sobre o relatório das reformas. Em França, eurodeputado é o 27º candidato à presidência. Amadora Sintra, há 19 doentes à espera de cirurgia nas urgências. E ainda também os investigadores que indicam apatia como um sinal de demência. É também notícia que está na capa do público. E avanço agora para o Diário de Notícias. Portugal não consegue calcular quanto custa combater cada grande incêndio. A Autoridade Nacional de Emergência e Proteção Civil afirma que atualmente não é possível determinar de forma rigorosa o custo total de uma ocorrência específica. O alerta da falta de dados está no relatório da Comissão Independente do Parlamento. Depressão, mau tempo vai continuar toda a semana, é também notícia. PSD e Universidade de Verão com menos governo e mais oradores jovens. Ainda também notícia, atenção, braço de ferro entre Estados Unidos e Canadá abre uma nova guerra de tarifas. Notícias que estão hoje na capa destes jornais, Diário de Notícias, Público JN e Correio da Manhã. Passam agora 28 minutos das 8, altura para uma curta pausa comercial. E chega depois Chico da Tina. Bom dia.
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Vou partilhar consigo. Diz-me como é que está o teu carro. Dir-te-ei quem tu és. Não é só a casa. Às vezes nem é necessário entrarmos em casa de alguém, porque muitos até vivem com os pais e então não podemos dizer que a organização parte apenas e só deles. Mas o carro, que é uma coisa mais individual, que a pessoa tem um carro, não é? E principalmente os jovens e os não jovens que têm o seu carro, e a psicologia diz muito sobre quem não cuida da limpeza do carro, não é? Pois aquela desculpa de... Ai! Bem, uma coisa é umas migalhas, uma coisa é quem tem crianças. É muito mais difícil manter um carro organizado por muito mais tempo. Depois há aqueles que são mesmo mais dedicados, que adoram. Normalmente quem não tem filhos adora ver o carro ali a brilhar, não é? Tudo bonitinho. Quem tem também gosta, mas nem sempre consegue, porque lá está, é a dificuldade de gerir tudo isso, porque sabemos que as crianças têm comportamentos que é muito difícil estar ali a ver tudo. É migalhas, porque adoram comer quando estão a viajar e só estão sossegadas quando estão a dormir. Vá lá que muitas delas, quando entram para o carro, adormecem. É verdade. Portanto, tem esse poder também, as viagens, não é? E porque estamos a falar de viagens, porque há muita gente que se prepara para a grande viagem de regresso, ou então para a viagem de férias também, não é? Porque há que lembrar que muita gente vai entrar de férias neste mês de setembro, aproveitam para dar duro em julho e agosto para depois descansar. Portanto, a psicologia diz muito sobre o carro, a ligação entre... negligenciar, digamos assim, a limpeza do carro pode refletir muito mais do que uma simples falta de tempo. Sim, essa coisa do ai, não tenho tido tempo, não tenho tido vagar. Isto está assim um bocadinho, olha, não ligues, não é? Não ligues, porque isto está assim um bocadinho, são os miúdos, é a pressa, é querer gerir o tempo agora no verão. Ainda para mais, os dias ainda não estão assim tão curtos quanto isso, ainda dá para tirar partido dos dias grandes. A psicologia, e este assunto é muito importante, a psicologia sugere que ambientes constantemente desorganizados, constantemente, não é estar uma vez por outra, não é? Uma coisa é chegar àquele dia em que a pessoa diz, não, agora vou ter mesmo que limpar, porque isto já está assim um bocadinho, não é? Já está demais. Outra coisa é estar constantemente as coisas desorganizadas ou sujas. Diz aqui, a psicologia sugere que ambientes constantemente desorganizados ou sujos podem estar associados a níveis mais elevados de stress, falta de clareza mental e até mesmo menor autocontrolo. Ou seja, quando o carro está sempre num estado de desarrumação, é provável que o condutor sinta menos motivação e até mesmo mais distrações durante a condução, o que pode também comprometer o bem-estar e a segurança. Portanto, isto de acordo com um artigo, o interior limpo e arrumado pode influenciar de forma positiva o humor, o estado mental e até a performance de quem está a conduzir. Portanto, um espaço livre de lixo e desorganização transmite mais calma, reduz os níveis de stress e cria um ambiente visualmente agradável, e isso traduz-se em maior foco e concentração na estrada. E pergunta, como é que é possível, não é? Quando nós notamos que há pessoas que nem se preocupam, não é? E na minha visão, na minha ótica, eu acho que quem é desorganizado nem dá muito valor à desorganização. E quem normalmente é que é mais organizado é que dá mais valor. Eu acho que há pessoas que conseguem mesmo viver no meio da desorganização, não é? Tu dizes que esta coisa de que a pessoa, se tiver as coisas desarrumadas, acaba por não estar tão focado, fica com mais stress. Sim, isso é normal para quem realmente gosta de viver num mundo mais organizado, não é? Eu acho que isto faz sentido para quem gosta de viver no dia a dia, com organização. E quando as coisas fogem um bocadinho do controle, é que a pessoa aumenta os níveis de stress. Agora, quem, por natureza, já é desorganizado, vive a vida, já se habituou à desorganização, se calhar já mais desorganizado, menos desorganizado, já não bate forte lá dentro, não é? Diz aqui, a percepção e o comportamento ao conduzir. Ah, pois é, porque também influencia. A percepção influencia
diretamente as nossas emoções e comportamentos. No caso do carro, não é diferente. Portanto, quando se deparar com alguém enervado na estrada, possivelmente deve andar com o carro todo desorganizado, se calhar sujo, todo badalhoco, e depois se calhar aumenta-lhe os níveis de stress. Vamos pensar dessa forma. Se a pessoa tiver tudo muito organizadinho, se calhar até tem mais paciência, o humor está mais equilibrado, cria uma sensação de bem-estar. Ou seja, a ausência de desordem favorece a clareza mental e reduz o stress. Já a estética de um carro arrumado pode levar de forma quase inconsciente a uma condição mais cautelosa e responsável. Pelo contrário, um carro sujo, desorganizado, pode causar distração ou sensação de caos, prejudicando também a concentração. Diz aqui, mais do que estética, bem-estar psicológico. Um carro limpo não é apenas uma questão visual, também influencia a saúde mental. Um exterior cuidado transmite orgulho e satisfação, enquanto o interior arrumado gera calma e relaxamento. Até o ato de limpar o carro pode ser terapêutico, sabia? Ao dedicar tempo a esta tarefa, concentramos-nos no momento, libertamos tensões acumuladas e recuperamos uma sensação de controle. Não é? Tanto lá. Está na hora de limpar o carrinho ou não? Já começa aí a sentir que já está a causar stress. E quem diz isto do carro, diz da nossa casa, do trabalho, quando nós sentimos que as coisas estão organizadas, sentimos que está tudo direitinho ou minimamente direitinho, é natural que nós ficamos mais relaxados, andamos mais tranquilos, baixamos o nosso nível de stress. Portanto, lá está, se calhar o stress acumulado, que muitas vezes nem sabe de onde vem, não é? Fica assim a pergunta no ar, mas porquê é que eu estou assim? Porquê é que eu me sinto assim? Então é começar a olhar à sua volta e perceber o que é que está aí desorganizado. Porque as coisas organizadas é uma forma também da cabeça andar organizada, ok? Luís Capaldi, para ouvir agora com Stay Love. Há músicas que sabem bem de se ouvir. Elas tocam aqui para si nesta manhã. Boa segunda-feira.

0: organização. A verdade é quando estamos à procura de alguma coisa e não estamos a conseguir encontrar, desarrumamos tudo, tudo, tudo, tudo, tudo. E mesmo assim, nós não conseguimos encontrar. E quando desistimos, um dia depois, ou alguns dias depois, aquilo acaba por naturalmente aparecer. É incrível, não é? Ou seja, dedicamos-nos ali algumas horas à procura, não é? Com o desejo de encontrar ou uma peça de roupa em que a pessoa cisma que está ali, naquelas gavetas. A pessoa procura em todo lado, procura no armário, vai ao cesto da roupa suja procurar, e quando dá por ela está entalada para lá, para algum sítio, e só depois é que acaba por encontrar. Quando não procura, não é? Incrível. É que a pessoa pensa assim, poxa, fartei-me procurar e não dei e não consegui encontrar. E quando desisti, passado uns tempos, acabou por aparecer, não é? Lá está, e entretanto ficou tudo desorganizado, não é? Porque quando estamos à procura de alguma coisa, é difícil procurar sem desarrumar. Estamos ali, levantamos as roupas, abrimos ali caminho para ver se encontramos aquele objeto ou aquela peça perdida, e entretanto, quando estamos à procura de alguma coisa, é muito difícil deixarmos na hora tudo direitinho, não é? Já sabemos que não, nunca fica como estava quando estamos à procura de alguma coisa, mas pronto, o melhor mesmo é ter tudo organizado para evitar depois andar à procura. Portanto, esse é que é o grande objetivo, é deixar tudo minimamente organizado para depois não ter que procurar. Há muita gente que se dedica mesmo a guardar tudo por cores, dentro de casa, a roupa, o vestuário, porque assim quando for à procura de alguma camisola, lembra-se, bom, ela tem esta cor, ok, eu vou procurar então na zona onde estão estas cores. Portanto, se for peças coloridas, junta as peças coloridas na mesma zona. Se for roupa preta, junta a roupa preta numa outra zona. Se for gangas, coloca numa outra zona. Se for peças de cor azul, verde, portanto, numa outra zona. E tenta normalmente fazer isso. Claro que nem sempre é fácil, porque agora vamos mudar de estação, não é? Vamos agora passar, não tarda nada, daqui a um mês vamos passar do verão para o outono, e há muita gente que diz, já tenho que mudar novamente o meu guarda-fatos, priorizar a roupa de outono, começar a afastar a roupa de verão, o que não é o caso para já, porque eu acho que nós ainda vamos usar muito a roupa de verão, que termina daqui a pouco menos de um mês oficialmente, mas também não sabemos, não é? Não sabemos ao certo se vai durar um mês, se vai durar mais 20 dias, se vai durar mais mês e meio, mas eu quero acreditar que não é por vir assim uma semaninha de chuva que nos impede de continuar a acreditar que ainda temos um bom verão pela frente, não é? Por falar em verão pela frente, o dia hoje vai ser mais cinzento à chuva, não só para hoje, mas para esta semana também. Eu volto a seguir às 9. Bom dia.
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7: São 9 horas.
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9: Atravessar o rio Minho a nado dá multa e foi isso que aconteceu a dois jovens de 21 e 22 anos que atravessaram a nado a foz do rio Minho, desde a Guarda até a Caminha. A travessia durou cerca de 25 minutos, mas acabaram por ser multados. A chegada à margem portuguesa foram abordados pela Polícia Marítima, que inicialmente verificou que estavam bem. Os agentes explicaram que depois que é proibido nadar no canal de navegação entre Caminha e a Guarda devido ao perigo provocado pelo tráfego marítimo e pelas fortes correntes. Os criadores de galinhas poedeiras estão agora obrigados a declarar os seus animais em setembro, com a exceção dos estabelecimentos com a reprodutora com menos de 350 aves, anunciou a Direção-Geral de Alimentação e Veterinária. Assim, os detentores de galinhas poedeiras ficam obrigados a declarar os efetivos que possuírem até à data de 1 de setembro de 2026, tendo um aviso da Direção-Geral de Alimentação e Veterinária. A declaração da existência tem que ser efetuada online ou nos serviços de alimentação veterinária regional.
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1: 9 horas e 3 minutos, estamos na segunda hora do Toca Acordar. Nesta manhã de segunda-feira, hoje dia 24 de agosto, eu sei que não é um dia que lembre muito. Lembre muito o verão, porque basta vir um dia mais cinzento e coincidir com a reta final de setembro, que nós achamos logo, epá, o verão está a dar as últimas. E nem sempre é assim. Vamos nos lembrar de anos anteriores em que o verão estendeu-se até início de outubro. Vá, vamos pensar. Vamos pensar que o verão não termina só porque vêm uns dias de chuva em finais de agosto. Ainda temos uma semana até ao final de agosto, não é? Até porque o último dia de agosto termina mesmo 2 a 8 dias. Portanto, ainda temos uma semana e creio eu que vamos estar com chuva apenas esta semana. No final da semana já temos melhoria novamente do estado do tempo e creio que a temperatura vai subir. Portanto, não vamos desanimar, até porque tivemos um julho bastante quente, tivemos dias seguidos de bom tempo e, claro, a ausência da chuva leva-nos agora a acreditar que pronto, está na reta final e não é assim. Não é assim. Ainda estamos com muito verão para aproveitar. Vamos pensar nisso, ok? Até porque há muita gente que tira férias em setembro e se não pensasse assim dessa forma, não é? Não faria sentido. Há muita gente que diz, epá, época alta está a terminar, mas depois ainda temos a época baixa de verão, aquela época em que há menos gente, em que há menos afluência nos supermercados, temos mais espaço livre nas praias. É tudo uma questão de tempo. Tempo, não é? Eu fui aqui à procura de objetos e porque há pouco eu tinha falado nos carros, não é? Carros desarrumados mostram muito da personalidade e até mesmo do estado em que a pessoa se encontra, não é? Mostra-me como é que está o teu carro e eu vou ajudar como é que tu estás a nível psicológico. Se bem que às vezes não é bem assim. Há pessoas que tratam muito o carro e são muito organizadas com o carro, muito empenhadas em manter um carro sempre limpinho e não quer dizer que em casa faça o mesmo, mas vá. Por vezes está relacionado a nossa forma de estar com a forma em que o carro se encontra também. Se a pessoa tiver o carro desarrumado, com mais lixo, sente uma pressão maior, o nível de stress aumenta. Portanto, o melhor mesmo é pensar em ter as coisas sempre minimamente arrumadas, porque assim também a sua cabeça vai estar mais organizada. E no início da semana, então, convém que assim seja. Mas estava eu a dizer que, por vezes, achamos coisinhas no carro. O que é mais comum se encontrar perdido dentro de um carro, ou muitas vezes esquecido dentro de um carro? Pois é, o que é que mais, o que é que se encontra por lá? E muitas vezes quando estamos a aspirar o carro, lá está, quando estamos a fazer a tal limpeza, é que nós nos deparamos. O que é que mais se encontra? O que é que acha que está no topo? O que é que acha que está no topo da lista do que mais se encontra no carro perdido? Pois é, moedas, moedinhas. E normalmente são as moedas de 5 cêntimos, de 1 cêntimo. E quando achamos uma de 10 cêntimos já ficamos todos contentes, não é? Mas é o que mais se encontra, as moedinhas pretas, que quando vamos aspirar, ou estão lá enfiadas dentro do sitinho dos copos, não é? Onde se mete os copinhos, estão lá as moedinhas, ou estão debaixo do tapete, ou estão aos pés do banco traseiro, não é? Moeda está no topo da lista. Mas depois há também... diz aqui que há também auriculares sem fio, que caem muito facilmente e que acabam por lá ficar. Por isso é que muitas vezes quando a pessoa não encontra determinadas coisas em casa, o que é que faz? Se calhar está no carro. E não é que se calhar está mesmo? Quantas vezes a pessoa diz, epá, o meu carregador, onde é que está o carregador? Quando dá por ela, está no carro. Também é possível encontrar óculos, tanto óculos de sol como para ver, que muitas vezes são deixados no tablier ou então nas portas. Sacos de compras e mochilas, que muitas vezes ficam esquecidos na mala, ou até mesmo no chão do banco traseiro, não é? Bolsas, enfim, eu já nem digo lixo, não é? Porque eu acho que lixo nós não devemos contabilizar. Por vezes ali uma embalagem, porque comemos qualquer coisa e ficou a embalagem lá enfiada na portinha do carro, não é? Os miúdos têm mais esse hábito, não é? Bem, mais vale deixar lá na portinha do que no chão. Porque é que as portinhas têm ali aquele sítiozinho para se deixar coisas, não é? Mais, o que é que se costuma deixar? Por isso é que eu digo comer no carro. Nós devemos ter muita atenção quando estamos a comer no carro. Por vezes até amendoins podem andar lá espalhados, depende daquilo que se vá comer. Mas quando vamos aspirar é que nós damos por ela. Mas lá está, no topo da lista estão aqui as moedas. As moedas quer dizer que a pessoa perde muito dinheiro dentro do carro. Não é? Mas porquê? Porquê é que perde? Eu acho que não é bem o perder. É quando vamos a algum sítio, sei lá, ou quando estamos a pagar portagens ou em algo. Eu acho que depois, por norma, deixamos ali as moedinhas pretas, sei lá. Há quem diga que até dá sorte, não sei, mas é o que se encontra, não é? É moedas perdidas no carro, que às vezes até dão um jeito, a pessoa vai a algum lado e aquele centimozinho... Para evitar destrocar uma nota, dá sempre jeito, e ter ali umas moedinhas pretas no carro também. Sacos de compras e mochilas, como eu disse. Chapéus também. Chapéus de sol. Quando vai aspirar o carro, não dá por conta de um chapéuzinho de sol lá metido. Principalmente os homens, não é? Fica lá um chapéu de sol. O guarda-chuva. Bem, se o guarda-chuva ficou lá ou tem estado lá estes meses de verão, agora é capaz de lhe dar jeito. Porque há sempre assim um mistério. Ficamos semanas e semanas consecutivas sem necessitar do guarda-chuva, que quando chove andamos um bocadinho às aranhas. Mas onde é que foi parar o guarda-chuva? Para onde é que foi o guarda-chuva? Não é? Andamos lá à procura dentro de casa. Garrafas de água também aparece aqui, mas agora até é melhor guardá-las mesmo, não é? Porque cada uma vale 10 cêntimos. Portanto, o melhor é até guardar dentro de um saquinho. É que uma pessoa tinha o hábito de beber água, não é? A garrafinha ficava lá no lado, entalada, e depois o objetivo era ir para o caixote lixo. Agora já não. Agora ela fica lá entalada, mas à espera. À espera do momento certo... para que nos seja devolvido os 10 cêntimos. Brinquedos, quem tem crianças sabe muito bem que é muito fácil que os brinquedos fiquem para lá espalhados, entalados para debaixo dos bancos. Chupetas, quem tem bebés sabe perfeitamente que é muito fácil, muito comum perder chupetas. É que é incrível. Eu vejo pelas minhas netas que se tivessem que esconder a chupeta, não a escondiam tão facilmente quanto elas às vezes desaparecem como por milagre. Se eu dissesse assim, olha, Leonor, vais ter que esconder a tua chupeta aqui no carro. ok? Ou para a Helena. Mas para a Leonor, que é mais velha, já entende. Vais ter que esconder a chupeta aqui no carro. Eu tenho a certeza que em poucos segundos eu ia encontrar a chupeta. Ora, parece que de forma milagrosa, do nada, ela vai com a chupeta na boca, tira e do nada ela desaparece. E depois é muito difícil de encontrar. Se eu mandasse uma criança esconder, seria mais fácil encontrar do que de uma forma assim, do nada. Elas desaparecem. As chupetas são assim. São como as meias, são como alguns objetos que levam sumiço e nunca percebemos muito bem como é que se escondem, como o comando da televisão. Parece que estrategicamente as coisas se escondem sozinhas, não é? E ficam ali em sítios que a pessoa dificilmente consegue dar por elas. Depois temos aqui também pacotes de lenço. Coisinhas que normalmente também usamos no carro, não é? Dá sempre jeito. Não é só para assoar o nariz, para qualquer coisa. Quem diz pacotes de lenço diz toalhitas também. Crachás. Mais maquilhagem. Elásticos de cabelo. Caem durante, muitas vezes, um retoque ao espelho por cortesia, não é? E às vezes até porque não queremos andar com o elástico na mão, porque já estamos fartos do cabelo preso, soltamos o cabelo e colocamos o elástico ali no carro. Por algum motivo ele cai, não é? Ao invés de ficar ali naquele sítio colocado, cai e pronto, e encontra-se para lá um elásticozinho ou dois do cabelo. Copos térmicos também. Enfim, são algumas coisas que nós encontramos no carro e que normalmente só damos por ela quando vamos aspirar. Bom, não quero falar agora em trabalho, não é? Aspirar o carro, bem, são coisas de fim de semana, não é? Vamos lá então começar mais

quer dizer bom dia, como quem diz, não é? É, temos a chuva e muita gente diz assim: está ótimo, até as minhas alfaces, aquelas que conseguiram sobreviver, estão mais arrebitadas com esta chuva. É engraçado, porque quando eu regava com a mangueira, não é? Corrijam-me se eu estiver enganada, por vezes a água era lançada para cima das alfaces e elas ficavam assim palmurfitas, embora arrebitassem depois. Com esta chuva elas estão ali vivaças e arrebitadinhas. Aliás, eu já tenho lá preparadinhas algumas folhas de alface que sobreviveram para comer ao meio-dia. Hoje vai ser assim, comer as minhas alfaces, aquilo que sobreviveu das sementes, que à partida eu até pensei que nenhuma ia vingar, mas vingaram 5. Elas eram para aí 30. Eram para aí 30, mas vingaram 5, até porque não foi na altura certa, segundo me disseram, não é? Não foi na altura certa e o processo, se calhar, devia ter tido ali algumas mudanças, portanto não fiz da forma mais correta, mas não é mau, porque se desta vez vingaram 5, se calhar da próxima vez vou ter mais sorte. Portanto, hoje o dia está assim, a chuvinha também é boa, também é bem-vinda, desde que seja com moderação. Nós temos um bocadinho de vento a levantar esta hora da manhã também. E pronto, e já sabe, o dia vai ser assim, a semana vai ser mais cinzenta. Há que ter aí alternativas para sentir algum conforto nas suas férias. E eu diria que esta chuva para muitos até vem a calhar, porque andaram aí, se calhar, a gastar de energia a toda a hora, porque o bom tempo também depois impede a pessoa de estar em casa a descansar. É o momento agora para se dedicar à leitura, para se dedicar a fazer coisas que pode fazer dentro de casa, a meditar, a ver um filme, porque há muita gente que diz que agora no verão foi difícil estar assim em frente à televisão ou estar no sofá. Se calhar o dia hoje vai pedir assim um bom filme, umas pipocas a acompanhar, uma comidinha assim mais quentinha para ajudar a aconchegar também, ok? 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

algumas coisas que têm a ver com a condição. E agora vou falar de algumas coisas até que não favorecem muito a mulher, mas segundo consta aqui, é para ser dito, não é? É para ser dito. Claro que há exceções. Sou uma exceção também. Assim como há exceções também quando falamos nos homens. Também há exceções quando falamos nos comportamentos das mulheres enquanto condutoras. Não, enquanto condutoras. Enquanto pessoa que assume ali o controlo de um veículo. Se nós formos a ver, o carro é uma arma bastante perigosa. Quando não está a ser bem manuseada, corresponde não só risco para a pessoa que vai lá dentro, como para os demais, e como também para os outros que circulam na estrada. Portanto, o carro é realmente uma arma que nós usamos diariamente e devemos usar e manusear com cuidado. Eu estava aqui a ver algumas diferenças. O homem, como ele se comporta na mesma situação que nós mulheres, ou como nós nos comportamos na mesma situação quando estamos a conduzir, apresenta algumas situações um tanto caricatas ou hilariantes, como queiram, costumam acontecer entre homens e mulheres e os carros. Homens, mulheres e carros. O GPS, por exemplo, o homem ignora por vezes o GPS, mesmo que vá a seguir o GPS. Quando ele teima que não parece que seja por aí, não acredito, estou a ver ali as placas, normalmente até consegue tomar um rumo diferente, achando que o GPS o está a enganar. Portanto, o homem é desconfiado. Nós mulheres não, nós seguimos o GPS à risca. Se a voz do GPS nos diz virar contra uma parede, nós somos capazes de hesitar por alguns segundos, mas depois pensamos assim, não, mas o GPS está-nos a mandar, está aqui uma parede, mas é capaz de ser por aqui. Vou tentar, pum, não é? Nós mulheres somos assim, se o GPS está a mandar por ali, isto nem parece cá calçada, isto parece um caminho de cabras, mas uma pessoa vai porque o GPS está a reconhecer ali algum caminho. Em relação aos barulhos, os ruídos, os tais ruídos estranhos, e este comportamento por acaso já se passou comigo, ruídos estranhos. Normalmente o homem vai conduzir e tem um sentido de audição muito apurado, e quando ouve um barulho, não é? O que é que o homem faz? Principalmente quando o rádio vai ligado, o que é que o homem faz? Desliga o rádio imediatamente, tenta decifrar se o barulho vem da biela, do rolamento, da junta da colaça, mas está ali atento durante uns segundos para perceber que está aqui um barulho estranho. A mulher não. A mulher o que é que faz? Vai com o rádio ligado, sente que há um barulhinho, o que é que ela faz? Aquele barulho está a incomodá-la, ela aumenta o volume do carro, e quando está assim o volume no máximo, ela não consegue ouvir o barulho e ela acha que o problema deixa de existir magicamente, ou pelo menos aquele barulho já não está a fazer mal até ela chegar ao destino, não é? Para depois entrar em contacto com o companheiro para explicar a situação, mas ela aumenta o volume, que é para não ter que levar com aquele barulho a dar cabo da cabeça. Em relação ao estacionamento, o homem prefere dar voltas ao quarteirão para encontrar um lugar onde consiga estacionar, portanto, nem que ele vá percorrer ali o quarteirão todo. Quando ele repara que há ali um lugar onde ele consegue estacionar, ele acaba por fazer, até mesmo para mostrar a sua habilidade. Eu sou capaz de estacionar naquele sítio. Marcha atrás e aí está. A mulher encontra um lugar apertado, ela não deixa de tentar, ela tenta na mesma estacionar, faz uma tentativa, nem que seja uma só tentativa, começa a olhar, vê que não consegue, ela sai dali imediatamente para não ficar mal vista, não é? Para não parecer mal, e depois vai encontrar, nem que seja a milhas de distância, um lugarzinho para estacionar, mas pelo menos que ela não se sinta constrangida. A luz da reserva, também há aqui diferentes comportamentos entre homem e mulher. Quando a luz da reserva acende, o homem calcula mais ou menos a autonomia ao milímetro, hein? Desliga o ar-condicionado para poupar, tenta realmente colocar as mudanças tudo certinho para economizar ao máximo e pronto, e tenta chegar ao destino. Já a mulher vê a luz acesa durante 3 dias, assume que o carro ainda aguenta mais um bocadinho, porque a luz serve apenas como aviso decorativo. Não é? Está ali só para avisar e dura bastante.
não é? Acha que a reserva daquilo é quase ali um depósito cheio, não é? Ora bem, o significado dos botões. O homem sabe para que servem os botões, incluindo os que controlam a tração em piso, molhado, que ele nunca vai usar. Já a mulher usa apenas 4 botões, o do volume, dos piscas de emergência para estacionar, não é, em segunda fila, o do ar-condicionado e o das escovas. Portanto, o resto nem sabe muito bem para que funciona, não é? Os homens já são mais assim, virados para a parte eletrónica. Nós não, somos mais básicas. No que toca a carro, porque nós achamos sempre que carro é coisa de homens, não é? E tudo o que fuja um bocadinho daquilo que é o básico, as mulheres já ficam mais atrapalhadas. Portanto, são algumas diferenças entre o comportamento deles e o nosso nas mesmas circunstâncias. Tum-da!

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0: repetição e alegria, porque o que é bom dura pouco. Eu não gosto de olhar assim bem para esta expressão, o que é bom dura pouco. Não, o que é bom acaba depressa. Que é quase a mesma coisa, não é? Só que é diferente, acaba depressa do durar pouco, sei lá. Pronto, acho que vai dar ao mesmo no final, mas só faz sentido, não é? Porque estes dias existem. Porque senão não valorizávamos o fim de semana grande. Porque existe uma segunda, uma terça, uma quarta, uma quinta, uma sexta. Só por isso nós valorizamos o fim de semana. É que uma coisa não faz sentido sem a outra, não é? Estamos então na reta final. Já a seguir vamos ter os comerciais, toda a informação à hora certa com José Carlos Silva. E depois prepare-se para mais outra metade. É continuar desse lado, se quiser, se lhe apetecer, se for essa a sua vontade. Que assim seja, aqui na rádio, como aí em casa, com a mãe, com o pai, com todos. Porque é assim, não é? É assim, o tempo passa muito depressa. E quando estamos de férias é que nós não damos pelo tempo a passar, não é? Que normalmente aí nós nem sequer nos apercebemos se está a passar depressa ou não, não é? Passa rápido, só simplesmente passa rápido. Eu regresso já a seguir depois dos 10. Bom dia, até já!
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6: São 10 horas.
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8: De sexta para sábado acontece a mais longa noite da Serra. Estamos a falar do São João de Arga, a romaria que acontece no alto da Serra e que atrai inúmeros romeiros. Assim, em Afife, há o romeiro que mantém a tradição e às 5 horas da madrugada ruma até ao alto da Serra, dando 3 voltas à capela, a esmola ao santo e a esmola ao diabo. No entanto, a curiosidade que existe nesta chegada é que precisamente para o diabo dá-se uma moeda preta e para o santo dá-se uma moeda branca. Isto para nem se ficar de mal com Deus, nem sequer com o diabo. Todos aqueles que se queiram juntar ao romeiro da FIFA é só aparecer no Largo do Casino antes das 5 da madrugada desta sexta-feira e depois todos vão rumar até ao Alto da Serra. Também em Caminha acontece o habitual romeiro à Serra da Arga. Este sai dali junto à Câmara Municipal por volta do meio-dia e depois lá para o final da tarde eles fazem a entrada no adro da Igreja de São João de Arga. Assim, o São João de Arga, desta sexta para sábado, concertinas, bandas de música, cantagem ao desafio e danças, tudo ali pode ser visto pelas tradições que o povo não esquece. Já está aberta ao tráfego automóvel a maior obra de sempre da responsabilidade do município de Viana do Castelo, construída em tempo recorde. Estamos a falar da travessia sobre o Rio Lima, que é, portanto, a maior estrutura a uma vez realizada pela autarquia de Viana do Castelo, assim refere a Câmara de Viana, uma obra de 21,5 milhões de euros. No entanto, a inauguração oficial vai acontecer no próximo mês de setembro e vai contar com a presença de um elemento do governo.
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Nuninho Navarro, na abertura desta terceira hora, com Sem Ti, até às... aliás, eu estou cá até às 12. Nesta manhã de chuva e de vento também. Agora não só temos a chuva, como temos também o vento a superar mais forte um bocadinho. Portanto, é normal que o dia hoje pareça assim, mais tempestuoso. E está mesmo, não é? Por causa do vento também. Só a chuva a cair assim calminha. Agora é quando vem o vento também para irritar mais e para tornar o dia ainda mais tempestuoso. É muito chato, é muito chato. Estava a ouvir aqui uma comparação dos tempos modernos e vejam só, acreditam nisto ou não? Há quem diga que o pânico que gera nos humanos modernos, que é o nosso caso, não é? O pânico gera a bateria do telemóvel chegar a 1%, diz que o pânico é superior ao medo de encontrar um predador na selva. Vejam só. Ou de nos depararmos com um bicho que nós não gostamos, tipo um rato, uma aranha. Um bicho que nós tínhamos fobia. Vejam só, pânico de chegar a 1%. E o pânico aumenta. Atenção, hein? Agora devia ter aqui a música de pânico. A ver se eu consigo encontrar. Música de pânico, para aí. Isto foi assim à última da hora. Música de pânico, de terror. Para ler o conteúdo desta notícia, não é? Deixem-me lá ver se esta sim. Se esta é uma música de pânico ou não, se não for, paciência, é o que se pode arranjar a esta hora da manhã. Mas como estava a dizer, quando a pessoa olha para o telemóvel e sabe que só tem 1% de bateria, está longe ainda de chegar a casa. Pois é. A pessoa olha para o telemóvel e pensa, não, com este 1% eu já não consigo fazer chamadas, eu já não consigo sequer atender uma chamada, e Deus queira que não me liguem nos próximos instantes, porque basta uma ligação e o telemóvel desliga-se. Mas o pânico pode aumentar ainda mais no momento em que se depara com 1% no telemóvel e quando sabe que não se lembra do pino do telemóvel para voltar a ligar o telemóvel. A pessoa pensa, isto não pode chegar ao fim, não pode chegar ao fim, porque eu já não me lembro do PIN, porque são tão poucas as vezes que eu o introduzo que eu acabo por não me lembrar. Já me aconteceu, mas eu agora tenho sempre guardado, que é para se isto acontecer. Agora imaginemos que está em algum sítio e só vai regressar a casa ao final do dia e está com 1% de bateria e sabe que não pode o telemóvel ser desligado porque naquele momento não tem o PIN consigo. Terrível, não é? Mas é verdade, diz então, que a bateria, quando chega a 1% o pânico, é o mesmo do que nos depararmos com um animal indesejado, com um bicho indesejado na nossa frente. Pronto, ok. Já passou. Mas é verdade. Eu acho que nem é preciso chegarmos a 1%. Eu acho que nós começamos a sentir isto quando o telemóvel está com 5%. Até aos 10% tudo bem, não é? Uma pessoa diz, pronto, ainda aguenta aqui uma chamada, não de muito tempo, obviamente, mas para uma urgência. Agora, quando começam os 5%, é terrível, porque a pessoa pensa assim, com 5% eu não consigo fazer grande coisa, não é? Parece que a pessoa fica limitada, fica ali de pés e mãos atadas. É terrível. Parece que alguma coisa nos diz, e agora o que é que eu vou fazer? Já não posso utilizar para nada o telemóvel até realmente conseguir carregá-lo novamente. É terrível, é terrível. Portanto, mantenha o telemóvel carregado. Quando chegar a 40%, não dá, evite que chegue realmente aos 5%, ou pelo menos aos 30%, aos 20%, vá tendo mais atenção, que é para não passar por este momento de pânico. Seguimos com Dire Straits. Bom dia.

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1: Não quero estar aqui a dar mau tempo, mas chove e chove bem, e chove bem. Depois do dia de ontem, temos então uma segunda-feira a começar cinzenta, mais cinzenta ainda do que de ontem, e a chover bem. Hoje, dia do artista, para quem não sabe, esta data está hoje no calendário e comemora todos os artistas e a sua arte, que é também bastante, bastante vasta. Todos nós temos arte para alguma coisa. E hoje é uma forma também de partilhar a sua arte. E como é que pode partilhar a sua arte? Divulgar os seus artistas favoritos nas redes sociais, conhecer uma arte diferente, divulgar a sua própria arte através de vídeos, de imagens que possa partilhar também para divulgar aquilo que de melhor sabe fazer. Patrocinar artistas emergentes, dar largas à imaginação e libertar o artista que há em si. Esta é uma data que está então no calendário e que serve para homenagear os artistas que estão todos de parabéns, artistas de todo o mundo que são realmente aqueles que dão vida às nossas vidas, não é? Através da arte, seja ele um ator, realizador, poeta, escritor, pintor, escultor, compositor, músico, dançarino, artesão, fotógrafo, desportista, não importa. Artista é todo aquele que expressa a sua arte através daquilo cultiva, não é? Vem muito do sentimento, da forma como comunica, da forma como se expressa também, mais concretamente. É possível encontrar artistas em vários campos. Uma data que surgiu com o objetivo de agradecer a todos aqueles que fazem arte e que divulgam essa mesma arte e dão a conhecer essa mesma arte. Como esses profissionais muitas vezes sacrificam grande parte das suas vidas para produzirem obras para o bem da comunidade, esta data surgiu também para que seja feita justiça ao seu trabalho. Portanto, existe este dia no calendário. Claro que são todos os dias ótimos para homenagear os artistas, mas este dia em específico é aquele dia em que não pode mesmo falhar para homenagear os artistas favoritos e dar a oportunidade de se conhecer outros também. Daddy Yankee, Super El Velum.

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4 de agosto, o vento. Esta depressão, quer dizer, a pessoa ainda está no verão, ainda nem chegámos à época das depressões, porque têm sido constantes nos últimos invernos e já nos temos vindo a habituar. Ainda estamos no verão e já gramamos assim com as depressões. Portanto, não é só a pessoa que apanha depressão, o próprio tempo em si, por vezes já é assim uma depressão. Relembrar como é que vai estar o tempo e como é que ele está hoje, também de norte a sul do país. Estamos então no início da semana. E olhamos para este início de semana bem cinzento, um pouco por todo o território. Aqui para Viana do Castelo, vamos contar com bastante chuva no dia de hoje. Ela vai ser mais intensa até a hora do almoço. Depois vai dar assim tréguas para uma chuva mais calma com o decorrer do dia. Ou seja, para o final do dia temos aqui menos chuva, segundo a previsão do IPMA, e algumas abertas que podem surgir entre as 2 e as 5 da tarde. Quanto amanhã, o dia de hoje, aliás, durante a manhã, vamos contar então com a chuva que vai ser persistente, sobretudo até à hora do almoço. Máxima de 22 graus, tivemos uma mínima de 17, mínima esta que se vai manter para amanhã também nos 17 graus. Amanhã a temperatura vai subir até aos 22 em Viana do Castelo, portanto ainda de manhã cedo dávamos contas de 24, mas já o mesmo não acontece, já temos aqui uma descida da previsão, que dava contas então de 24, mas já temos aqui 22 anunciados para amanhã. Amanhã vamos contar com um dia de alguns aguaceiros fracos durante as primeiras horas do dia, passando a céu nublado e com abertas durante a tarde. Portanto, amanhã a coisa vai correr melhor, porque podemos ter aqui pouca chuva e da parte da tarde ela pode nem sequer aparecer e vamos ter o sol que nos aparece aqui nas horas da tarde. Portanto, vamos ter um dia bem melhor do que hoje. Para quarta-feira já temos um cenário diferente, o céu vai estar bastante nublado, com chuva nas primeiras horas do dia, durante a hora do almoço podem até ocorrer períodos de trovoada, portanto chuva acompanhada de trovoada. Quarta-feira vamos voltar a ter algumas abertas da parte da tarde, mas com a chuva também a acompanhar, embora em regime de aguaceiros. Quarta-feira a temperatura deverá subir até aos 21 graus. Na quinta, período de chuva, durante as primeiras horas do dia ela pode ser também mais intensa, passando a regime de aguaceiros durante a tarde. Sexta-feira temos aqui o dia em que a situação vai voltar a melhorar, o céu vai estar nublado, mas com abertas, pouco ou nenhuma chuva da parte da manhã, e depois temos aqui novamente bom tempo a partir de sexta-feira, e se assim se mantiver, porque estamos ainda no início da semana, não é? Mas queremos acreditar que isto será temporário, vamos ter aqui períodos de chuva, mas será no decorrer desta semana, e já temos aqui o sol à vista a partir do próximo fim de semana, portanto nem tudo é mau. Enquanto chove, ouça a música, porque faz bem ouvir assim Phil Collins, True Colors, a música que nos vai levar para mais perto das 11, e porque a música também inspira.

0: Já a seguir sabe que é aquela hora imperdível. Vá pensando o que é que quer ouvir e peça entre as 11h30 à hora destinada para ouvirmos os nossos ouvintes. Tem sempre um bom dia para dizer e alegram o nosso dia. Hoje está de chuva, se calhar até estão mais por casa. Aproveito já a seguir para falar comigo. O 258-98-30-87 vai estar já prontinho para o receber. Pode também enviar a sua mensagem via WhatsApp para o 969-195031 e deixar também a sua dicatória. Pedidos musicais têm mesmo de ser feitos através de chamada, ok? Regresso a seguir às 11. Bom dia.
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5: São 11 horas.
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7: Bom dia, seguimos agora para a informação das 11 aqui na antena da Rádio Afifense. Esta é uma semana onde a festa do Alto da Serra acontece. Estamos a falar de São João da Arca, rumeiros que vão partir de diversos pontos e diversas freguesias, mantendo assim uma antiga tradição de ir até ao São João da Arca. Em Afife há a tradição de se dar 3 voltas à capela à chegada, dá-se as molas ao santo e também ao diabo. Isto para não estar nem de bem nem de mal com um, nem tampouco com o outro. Assim é o Romeiro de Afife, que parte às 5 da madrugada do Largo do Casino. Quem se quiser juntar é só aparecer antes das 5 da madrugada desta sexta-feira. Em Vila de Mouros finalizou mais uma edição do Festival de Música de Vila de Mouros. Saldo é positivo, o público aderiu em grande e, acima de tudo, já está a pensar-se na edição do próximo ano. Entrou em funcionamento a nova travessia sobre o Rio Lima, a maior estrutura alguma vez realizada pela autarquia de Viana do Castelo. Custou 21,5 milhões de euros e foi financiada pelo Plano de Recuperação e Resiliência. No entanto, a inauguração oficial está marcada para o próximo mês de setembro e vai contar com a presença de membros do governo que vêm até Viana para cortar as fitas. 2 jovens de Madrid meteram-se na aventura de atravessar a nado a foz do Rio Minho desde a Aguarda até Caminha. No entanto, esta travessia demorou 25 minutos, mas ao chegar ao lado português estava à espera a Polícia Marítima porque não é permitido, é proibido fazer esta travessia a nado e por isso mesmo os jovens foram identificados e vão seguir para um processo de contraordenação. Irão certamente ser multados, no entanto eles consideram que não sabiam que era proibido fazer esta travessia a nado. Em Vila Praia de Âncora já se trabalha para as festas da Vila, as festas da Senhora da Bonança. Segundo fim de semana de setembro é sempre a altura para a realização destas, que são as maiores festas do Conselho de Caminha. E já se cheira a festa em Vila Praia de Âncora, tudo preparado para que no segundo fim de semana de setembro se mantenha a tradição e, acima de tudo, os pontos mais característicos desta romaria sejam realizados. 2 minutos mais alguns segundos passam agora das 11. Eu volto ao meio-dia para atualizar a informação. Para si, continuação de

0: Bom dia.
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9: Ora bem, cá estamos, passam 7 minutos das 11 da manhã. Esta hora é uma hora em que vamos atender os nossos ouvintes que querem ligar, participar e deixar as dicatórias. O 258-98-3087 está à disposição, mas antes eu vou aqui passar a música, porque eu acho que os ouvintes agora vão se juntar, vão apanhar todos o comboio, vão estar aqui todos nesta viagem a acompanhar, a ouvir e a participar. E há música nova, porque o José dos Santos, amigo, músico, e porque hoje também celebra o dia do artista, ele que se tornou assim um artista nestes últimos anos e que não tem parado, não tem parado, e agora até já tem um comboio e tudo, e lá vai ele a apitar por aí afora.

0: Santos, a Pita ao Comboio, é uma das mais recentes e está nas plataformas digitais onde pode procurar. José dos Santos, a Pita ao Comboio, entrou há menos de uma semana, portanto é mesmo recente e já conta com muitas visualizações, por isso acompanho também o vídeo e acompanho também, no fundo, aqui o que tem feito o José dos Santos, porque ele não tem parado, anda pelas televisões, anda pelos seus espetáculos e leva agora o comboio aí aos quatro cantos do país e do mundo também. Ora bem, agora passam 12 minutos das 11 da manhã. Antes de avançarmos aqui com os pedidos musicais, ler aqui a mensagem que chegou perto das 11 da manhã, que diz: bom dia Mafalda, é do Ricardinho e companhia, que diz: bom dia Mafalda, muitos parabéns para a minha irmã Raquel. Portanto, o Ricardo hoje tem a irmã Raquel de parabéns. E muitas felicidades do irmão Ricardo, da Maria, da Lourdes e do António, das Marinhas. Muito obrigada, um beijinho para vocês. Hoje está de chuva. Se calhar não vão trabalhar o calor, não é? Tem parte boa. Não tem uma horta nas costas, não é? E pronto, e beijinhos para eles. Muitas felicidades. Mas aqui um beijinho muito especial para a irmã do Ricardo, que hoje é a aniversariante e é hoje que está de parabéns e que tem que ser homenageada. Portanto, parabéns para a Raquel. Agora, vou ao telefone porque já está a tocar. Estou sim?
1: Bom dia.
0: Olá, bom dia. Gracinda, começamos por Fragoso, não é? O comboio parou em Fragoso. Né? Parou. E agora não sabemos para onde vai, mas há alguma ligação há de seguir. Então, hoje a chuvinha tá mal, não é?
1: Ai, é muito boa.
0: É boa? Então não é, claro. Isso é boa porque, olha, eu já disse isto hoje de manhã, as minhas alfaces estão arrebitadas. Estão arrebitadinhas. Parece que elas sentem que a água da chuva é diferente da água da torneira. Elas gostam mais da aguinha da chuva.
1: Cai de cima.
0: Pois, mas eu quando rego também cai de cima e elas ficam murchas. Quando vem a chuva eu até pensei, vai-me dar cabo das alfaces, e não, estão lá arrebitadinhas, que até dá a gosto. Mas também já tirei assim umas pétalazinhas para comer hoje ao meio-dia, acompanhada com os tomatinhos, não é? E sabe que nem ginjas. Então hoje o que é que vai ouvir para quem quer dedicar?
1: Quero a música do Zé das Farturas.
0: Do Zé das Farturas. Ok, para dedicar a quem?
1: Vai para mim, vai para o meu marido, vai para os meus filhos, vai para a minha irmã, marido e filho, que estão em Freixo, para a Maria Cedolinhelas e família, que estiveram ontem na minha casa a almoçarem, e para a irmã Luísa, para a Canda Ribadão, que é para toda a família, para a Lourdes de Arvarães família, Sónia de Arvarães família, e para o José... como é que se chama?
0: Ferreira.
1: José Ferreira, e para o colega, para o São Marco Lameu e família, para o José Cruz e família, Manuel Sá e família, para o Branquinho e para a Cidalinha, vai para... como é que ele se chama? O irmão Trancoso e família, Carminda Fonteboa e família, e vai para o Manuel António Reunião, César Carvalho e família, Aurora Fragoso e família, Celeste Fragoso e família, e Carolina Dorbaranes família, e aí para você, para a sua mãezinha, para as suas meninas, tudo de bom.
0: Obrigada, igualmente, um ótimo dia também e até amanhã, se Deus quiser,
1: está bem? Até amanhã, obrigada.

0: as farturas. Estou sim, bom dia.
1: Bom dia, menina Mafaldinha.
0: Olá, Ricardinho e companhia. Olá a todos. Olá. Então hoje tem a raquelinha de parabéns.
1: Tem, sim.
0: É mais nova?
1: É mais nova.
0: Muito bem. E como um bom irmão, não esquece a irmã, não é?
1: Das meninas. Depois tenho um irmão mais novo.
0: Ah, pois eu sei que são um fartote aí de irmãos.
1: É, comigo somos cinco.
0: Ah, pronto. Tá. Nem são muito, nem são poucos, não é? Então hoje o que é que quero ouvir, Ricardinho?
1: Parabéns para a minha irmã.
0: Ok, os parabéns para a Raquel. E mais?
1: Mandar beijinhos para todos os ouvintes. E para a Mafaldinha também.
0: Sim, senhor. Já choveu muito esta manhã aí, ou não?
1: Aqui continua a chover.
0: Aqui neste momento parou. Já choveu há bocado. Pinga da grossa. Era daquela mesmo pingona. Não era cá ameaças de chuva, como temos tido... como tivemos ali em julho e em agosto. Isto agora choveu bem. É, eu até me arrependi. Trouxe aqui um macacão, mas com calção. Mas eu também penso, não deve haver perigo. Não deve haver perigo. Também não vou abandonar já a roupa de verão, não é? Também me custa.
2: Mas é que assim também se molhar, não olha pouca roupa.
0: Exatamente. Se nós andarmos com a pernoca à mostra, o que é que acontece? Chegamos a casa e só temos que enxugar o corpo e não a roupa. Quanto menos, melhor, nesta altura, não é? Assim, passa uma toalhinha pelas pernas, está feito. Se molha a roupa toda, fica encharcada, não dá para pôr nem na corda, não dá para secar. Assim, o melhor mesmo é, olha, virmos com uma toalha ao corpo, não é? Estou a brincar. Vamos aos parabéns aqui para a irmã do Ricardo, que ela hoje está de parabéns, é aquele dia mágico. Um beijinho para vocês, um bom trabalho, resguardem-se. Isto está mal, está de chuva. E até amanhã, se os quiser, está bem?
1: Amanhã, beijinhos.
0: Obrigada, beijinhos. Ora bem. O Ricardinho já pediu e a irmã hoje está de parabéns. Eu estava aqui a ver, porque eu acho que chegou mais uma mensagem. E antes da música, eu gosto sempre de dar uma vista de olhos, que é para ver se não fica nada, se não fica aqui nada por dizer. Ora, é o José Lopes de Renas. E diz assim: bom dia, Mafalda e toda a equipa da Afifense. Uma boa segunda-feira. Não é nada o José Lopes. Já me estava a enganar. Lá está, eu tenho que ler tudo até ao fim, que é para não me enganar. Então vou começar por ler. Bom dia, Mafalda e toda a equipa da Afifense. Uma boa segunda-feira para o meu marido Manuel, filhos Mateus e Juan. Para todos os ouvintes, beijinhos para todos. Diana do Castelo de Neiva. Aí está, um beijinho muito grande para a Diana, que nos ouve agora cá em Portugal, mas que nos acompanha sempre o resto do ano em Dijon, França, e que fez questão aqui de nos dar este bom dia, que eu agradeço. Portanto, que tenha assim, eu acho que está de férias, não é, por cá, que tenha umas férias felizes. Hoje assim um dia com mais chuva, mas não deixem mesmo assim de fazer coisas agradáveis, que o tempo não seja realmente impedimento para se fazer algumas coisas. Portanto, há algumas que temos que deixar de fazer porque está a chover, mas há outras que podemos fazer porque estamos de férias, não é? A malta que está de férias, que continua a aproveitar. Portanto, um beijinho aqui muito grande para a Diana e para toda a família. E vamos ao...

0: damos aqui os parabéns. 11 horas e 25 minutos, já sabe que pode e deve ligar, participe. Estamos nesta hora que é para isso mesmo que serve, para recebermos os ouvintes, para ouvirmos os beijinhos do outro lado, para interagirmos, para partilharmos aqui coisas boas. Só coisas boas, hein? As coisas más, olha, esqueça e meta de lado, não é? Ignore, ignore. Estou assim? Ai, que eu fui tão rápido e mesmo assim não fui a tempo. 258-98-30-87. Tente novamente, se por algum motivo a chamada foi abaixo, que foi o que aconteceu, não é? Não desespere e volte a tentar. Portanto, tem que ser insistente, persistente. 258-98-30-87. Pode também me deixar a sua mensagem, já sabe. Quem acompanha o Toca Acordar sabe que pode sempre deixar também uma mensagem. Eu leio as mensagens aqui nesta hora, entre as 11 e o meio-dia, através do nosso WhatsApp ou uma mensagem de texto normal. O telemóvel está à disposição também. É a vantagem que tem em casa, no trabalho, de mandar-me um SMS para o 96919501. 96919501 para deixar dedicatória. Para deixar dedicatória para pedir música, tem mesmo de fazer uma ligação, que é ligar para o 258-98-30-87. E devo-lhe dizer que há muitas vezes a pessoa diz assim: ah, eu estou a tentar e não consigo. Farto-me tentar e não consigo. Desde o início do programa. Pois olha, agora está livre. Quer dizer, estava. Estou assim?
1: Bom dia, minha querida linda Mafalda, minha grande amiga.
0: Olá, bom dia, bom dia.
1: Ao mesmo tempo que estou contente, estou um bocadinho triste.
0: Ao mesmo tempo que está contente, está um bocadinho triste.
1: Ah, que me vai chegar a festa.
0: Ah, pois é. Tem aí a festa, é o momento.
1: Eu sou Bartolomeu, é a pressão agora de tarde, mas está a chover torrencialmente.
0: Pois é, mas
1: a de música está tudo parado, que ninguém pode fazer nada. À noite temos o Tony Carreira, não sei se vai atuar nem se não.
0: Não, mas isto para a noite vai melhorar. Não vai dar a mesma tempestade que eles dão. O alerta amarelo é até às 3 da tarde.
1: Dão muito mau tempo, mas dão muito mau tempo,
0: não
1: falo.
0: Não, mas não dão tanto como agora de manhã. Pode ser que a coisa...
1: Se calhar a pessoa não vai sair, que tem que ir à praia, sabe?
0: Pois.
1: Vai lá abaixo, onde nós estivemos aqui há tempo, sabe?
0: Assim onde eu estive com José Cruz e consigo, exatamente.
1: Lá abaixo vai ser um problema, não dá. Está muito mau tempo.
0: Exato, mas vamos ver, pode ser que a coisa melhor, não é?
1: É assim, ao menos o Tony Carreira para atuar vai atuar, porque a gente vai ser pouco.
0: Ai, não, não, não tenha medo, que mesmo com chuva a malta... O Tony Carreira, ai, a gente vai ser pouco. Oh, meu querido, oh, Manuel, acha que mesmo com chuva que não vai estar aí uma enchente para ver o Tony Carreira?
1: Eu acho isso, é verdade.
0: Então, agora até me estava a rir. Ai, ai, vai ser pouca gente que vai estar a chover, ninguém vai conseguir ir ver o Tony Carreira alguma vez. Nem que dessem alerta vermelho, eles iam ver, se soubessem que o Tony Carreira estava lá.
1: E eles estão bem preparados, têm aqui um palco como se manda, senhor.
0: Ai, tem que ser, para o Tony Carreira tem que ser, porque é uma coisa em grande. Ai, olha, e quer deixar a dedicatória, quer pedir a música, mas tem que me dizer os títulos das músicas, e eu tenho que ter aqui.
1: Ponha-me aí a Mafaldinha, ó, que barreiro.
0: A Mafaldinha, vocês muito gostam, muito gostam desta.
1: Eu sou o teu amigo, está a ver?
0: Pois, o Kim Barreiros com a Mafaldinha, e vai para quem?
1: Ora bem, vai para, se não perdemos muito tempo, vai para todo o auditório da Rádio Popular FM, está a minha grande amiga Mafalda, neta, filha e a sua mãezinha, e vai para todos os ouvintes da Rádio Popular FM. Tudo de bom.
0: Muito bem, e é tudo?
1: É tudo, por exemplo.
0: Eu vou-lhe desejar boas festas.
1: Exatamente.
0: Realmente, se consiga fazer aí alguma coisinha.
1: Sim, havia de acalmar agora um bocadinho.
0: E vai acalmar. Acredito que sim, amanhã você, quando
1: eu
0: ligar.
1: Tenho aqui os versos dedicados para fazer a fartura, mas amanhã, está bom?
0: Amanhã. Ok, deixe passar as festas.
1: Tudo bom, um abraço.
0: Obrigada. Obrigada, beijinhos também, Manuel. Obrigada. E pronto. Vamos aqui à música Mafalda, Mafaldinha, do Kim Barreiro. Já lá vão uns anos, hein? Esta música já tem 12 anos, 12.

0: e vou até ao telefone. Estou sim?
1: Bom dia.
0: Olá, viva, bom dia. Domingos de Alvaranhos, bom dia, como está? Tudo bem?
1: Tudo bem, graças a Deus.
0: Agora já tem a malta toda cá, não é?
1: Já, ainda tenho aqui o meu mais novo.
0: Pronto, isto agora, os próximos dias são...
1: A Maria é mais nova e tenho o outro, o Henrique está cá ainda. Só
0: muito
1: bem. Então, não sei se para no sábado.
0: Pronto, então aproveito, que há muita gente que agora... Já se começa a despedir, porque já estamos no 24 e os próximos dias são dias em que as pessoas começam já. Alguns já foram.
1: E eu queria saber tudo meu e assim também me dá, olha.
0: Ah, e também queria estar lá. Pois, mas isto vai abrir para a tarde. Não desanimem que vai abrir.
1: Vou ver a ver se vejo a posição. Se não me abrir, olha, fico por aqui.
0: Claro. E diga-me lá o que é que quer ouvir hoje.
1: Olha, eu queria ouvir o Anel de Noivado.
0: Para dedicar a quem?
1: Para dedicar ao Sr. Domingos e à Dona Fátima Lopes.
0: Ai, mas quando é que estiveram?
1: Na quinta-feira. Eu não estou a dizer até quinta-feira.
0: Ai, mas já não me lembrava. O dia certo já não... Exatamente, o quinta
1: foi
0: não
1: no
0: estava.
1: Dia 20.
0: Pois.
1: Foi no dia 20.
0: Foi no dia da Romaria da Nossa Senhora da Agonia.
1: Sim.
0: Foi no dia 20.
1: 48 anos de casamento.
0: Então está quase nas bodas de ouro, está quase.
1: Olha, queria ver, chegava lá.
0: E vai chegar, E vão chegar os dois, não é? Porque...
1: Queria ver, olha, tive, só não tive dois filhos comigo. Um estava na praça, não pude vir, e o outro também. Liguei-lhe e disse que não vinha.
0: Exato, mas pronto, celebrou e já chegou aos 48, já é muito bem.
1: 48 anos, olha...
0: E mais?
1: Um dia de cada vez.
0: Exato. E mais, o que é que vai dedicar mais?
1: E um beijinho para a minha mulher, para todos os meus filhos, Nora Gerro, netas e netinho também. Vai para o Gerro do meu filho também, vai para o Cláudio, não sei se ele está ouvindo em França. Vai para o Benedito, vai para o Sérgio. Vai aqui para o Alvarães. Agora esquece o nome dele. O Miguel Fonseca.
0: Sim.
1: Vai para a Carminda, vai para a Azul Maria do Céu, vai para o Zé Cruz, vai também para a Cândida Vila Praiadão, creio que eu não posso esquecer dela, que ela lembra sempre de mim. E olha, vai para todos e ter que saber ouvir já muita gente.
0: Ok, muito bem.
1: E vai para ti também.
0: Obrigada, um ótimo dia para vocês também. Beijinhos, tá, felicidades. E vamos aqui ao anel de noivado para vocês, está bem? Beijinhos.
1: Tá bom dia.
0: Obrigada.

0: Rua Ademira com o Anel do Nevado. E vou até o telefone, estou assim?
1: Sim, bom dia.
0: Olá, estou sim, bom dia. Falo com quem?
1: Com Maria Vieira.
0: Oh, Maria Vieira. Maria Vieira das Marinhas, não é?
1: Sim.
0: Ah, então Maria Vieira, como é que está? Está boa? Passou bem o fim de semana?
1: Muito bem.
0: Ah, isso é que é importante, não é? Agora mesmo que chova, ninguém tira o que a pessoa aproveitou, não é?
1: O que aproveitei das minhas férias, estive de férias, entrei hoje ao serviço.
0: Ah, e foi para a praia também?
1: Muito.
0: A sério, gosta de praia?
1: Um bocadinho, não gosto assim muito.
0: É que eu essas pessoas aqui, todas as que habitam ao pé da praia, não têm assim
1: não,
0: muito
1: claro.
0: Entusiasmo pela praia. Não
1: eu
0: é?
1: Vou, mas não é um passatempo que eu gosto.
0: E a malta que mora longe, só queria estar ao pé da praia?
1: Vêm de Braga, todos.
0: Fazem quilómetros e quilómetros. Vêm para a praia o dia todo, levam lancheira, levam tudo. Para gozar ao máximo, ao máximo.
1: Claro.
0: Não é? Para chegarem torradinhos, para... E as pessoas que estão aqui, às vezes com a praia aqui à beira, passam se calhar o verão todo?
1: Não usufruímos muito da praia, há muitas pessoas não.
0: Porque as pessoas ficam estranhas, não é? A malta não gosta de ir aqui para a praia, ah, vão-me ver aqui em Bicaine, não é? Estão habituados a ver-me aqui o ano todo e depois vêm para aqui os mirones, micarem-me aqui. Por isso é que a pessoa se calhar não se sente tão à vontade, não é? Se calhar também é por isso. Eu acho que tem a ver por isso. Quando vamos para uma praia desconhecida, ninguém nos conhece, pronto, estamos bem, não é? E é assim, olha. E o que é que, e o que, é que quer ouvir?
1: Roupa Nova, Volta Para Mim.
0: Ai, essa é muito romântica.
1: Eu estou muito romântica, hoje é segunda-feira, sabe?
0: Essa é muito romântica. Vou tapar os ouvidos para não ouvir, está bem? Porque senão vai mexer comigo.
1: Olha, o Ricardo até está a rir.
0: Vai mexer comigo esta.
1: É para isso.
0: Ah, vocês fazem de propósito, estou a brincar.
1: Claro.
0: Então vamos ouvir Roupa Nova com Volta Para Mim. Um beijinho para o Ricardo. Está-se a rir, não é, o Ricardo?
1: Yeah.
0: Só se ri com o mal dos outros também, não é? Estou a brincar.
1: Yeah.
0: Eu estou a brincar. Um beijinho. E o António também está aí?
1: Tá,
0: esse
1: eu,
0: também só vem, só vem em dias de chuva também, não é? Que é pra... O que é, António?
1: Diz, ele está todos os dias. Esteve aqui enquanto nós estivemos de férias, ele esteve ali o Ricardo.
0: Pois é, agora acabou o sossego, não é? Diz o António, agora acabou o sossego. E a Lourdes?
1: Está de férias, ainda continua.
0: A Lourdes tem arte quem gosta de praia. Ou nem por isso? António, por favor, mantenha-se em silêncio. Quando chegar a sua vez, eu chamo por si, homem. Está para aí no fim da fila a falar, bababá. Eu estou a brincar, António. Não leva a mal, pois não, Antoninho?
1: Não. Ele
0: estava
1: ligado, não consegui.
0: Oh, António. Mas continua, não desista, está bem, António? Quem sabe daqui a uma semana não consegue entrar, hein? Está bem? Agora não é a sua vez. Não é a sua hora. Não, é porque não chegou a sua hora, António. Está bem? Um beijinho.
1: Está
0: então, muito vento aí. Está muito vento. Um beijinho. E está vento? Está, porque hoje eu disse que amanhã estava ventosa, estava chuvosa. Olha, estava horrorosa. Era assim. Não, não estava assim muito. Pronto, também não podemos. Vamos então escutar Roupa Nova, Volta Para Mim. Para ouvir assim com um dia de chuva, isto não é lá muito bom, mas pronto, é o que temos. Os ouvintes é que escolhem. Olha, cada um tem o que merece.

0: Roupa Nova, com Volta para Mim. Agora vamos receber mais um ouvinte, estou sim?
1: Oh, bom dia, menina Mafalda.
0: Olá, bom dia, Miguel Fonseca, está bom? Passou bem o fim de semana?
1: Senhor, é tudo bem.
0: Sempre a abrir?
1: É verdade, sempre
0: a abrir. É, e a abrir, olha, lá em cima também abriram as torneirinhas. Isto é um fartote agora de água.
1: Por um lado veio fazer bem, por outro lado veio estragar muita coisa, não é?
0: Olha, as festas, não é?
1: Olá.
0: As festas em alguns sítios, isto depende do tempo, não é?
1: Paciência, olha.
0: Mas a verdade é que estava tudo a ficar muito seco.
1: Estava, claro, claro.
0: A chuvinha também vem.
1: Faz falta, não é?
0: É verdade, esta chuvinha também vem a calhar. Não podemos dizer mal, porque já tivemos até um verão com pouca chuva ou nenhuma, não é? Com pouca chuva ou nenhuma. Então diga-me lá, Miguel, o que é que quer ouvir hoje?
1: Sem água não vive.
0: É verdade. E sem vinho também não, muita gente também não vive sem vinho, estou a brincar.
1: Não, vinho sem o vinho vive.
0: Exatamente, eu sei, estou a brincar.
1: Mas sem a água não vive.
0: Sem a água, sem a água. Sem água a gente não vive. Sem água
1: ninguém,
0: a gente
1: ninguém,
0: não.
1: Ninguém,
0: é ninguém verdade.
1: Vai tudo à vida.
0: É verdade, vai tudo à vida. Então diga-me lá o que é que quer ouvir.
1: Eu queria ouvir o Fans Flames of Love Super Red.
0: Ai, mais devagar, como se eu fosse alentejana.
1: Diga, faz favor.
0: Mais devagar, como se eu fosse alentejana, porque isso está muito difícil.
1: Fans Flames of Love Super Reto Remix.
0: Ah, eu vou ver o que é que... Espera aí. E vai dedicar a quem?
1: Olha, para os filhos, netos, bisnetas, e para o seu Manuel Vieira, para o seu Domingos Dona Fátima, para o Zé Piolho, meu vizinho, e para... Sobredito Pereira, para a Dona Helena Pires, e aqui para a Dona Fernanda, minha vizinha também, e marido. E é tudo. E continuação de boa semana.
0: Obrigada, boa semana também, um ótimo dia, tudo bom. E até à próxima, está bem?
1: Tchau.
0: Obrigada. E pronto, e vamos à sugestão do nosso ouvinte, que tem sempre boas sugestões para recordar. Fancy com Flames of Love. Músicas que sabem bem se ouvir e tocam aqui nesta hora são escolhidas por quem? Por si que está aí. Peça 258 98 30 87.

0: ainda pode ligar, ainda pode deixar aqui um pedido musical. É o último pedido nesta manhã, por isso se quiser, liga agora para o 258-98-30-87. Estou sim?
1: Olá, Fodinha, bom dia.
0: Olá, oh, tenho novidades das minhas alpaces. Hoje vou comer. Hoje vou comer. Vingaram, estão muito bonitas, estão muito viçosas e depois da chuva ainda ficaram mais bonitas. Depois da chuva caiu.
1: Que bom, que
0: ontem.
1: Ótimo.
0: Ainda escaparam cinco.
1: Olha, não, bem, é assim. Pequenas, não?
0: Sim, não é aquela alface farfalhuda, aquela que dá assim muita alface pelo meio. É menos quantidade, mas estão bonitas.
1: Ainda bem.
0: Eu até pensei que não ia escapar nenhuma e eu assim, olha, tão bem bonito, vão fazer cá um panda com os tomates que eu comprei.
1: Sim, já vai, faz uma saladinha boa.
0: É verdade, não são cinco, é? Claro que cada alface daquelas eu sou capaz de comer toda de uma vez, uma só. Porque não são muito grandes, não é? Não pois, é aquela, não é como aquela alface do supermercado, que aquilo vem lá naquela chaca com tudo robusto. Estas não.
1: Aquelas têm muito calor, muito dentro das estufas.
0: Pois é, pois aquilo dá aí muita...
1: E tem parece... aqueles produtos que lhe deitam.
0: Mas é normal estas assim caseiras darem assim menos folhagem?
1: É, não crescem tanto.
0: Exato. Então e hoje o que é que quer ouvir, Cândida?
1: Eu quero ouvir uma do Luís Trigacheiro.
0: Luís Trigacheiro, sim. Para dedicar a quem?
1: Olha, é para você, para as suas meninas, é para as minhas colegas todas, é para o Sr. Irmão Trago de Família, é para a Dona Conceição de Ariel de Família, para o Sr. José e para o amigo Carlos, para a Maria Lúcia Ricardinha e António das Marinhas, para a Dona Maria do Céu de Madarefes, para o Luís de Ribadâncora, para a Dona Iracema, para o simpático Branquinho e para a Cidalinha, e para o Sr. Manuel Vieira, para o Sr. Domingos e para a Dona Fátima. Muitos parabéns de aniversário de casamento que eu vi agora há um bocado.
0: É verdade, 48. 48. Como é que eles aguentam, é?
1: É verdade.
0: Como é que eles aguentam um ao outro? Estou a brincar. Eu estou a brincar.
1: E para o resto dos ouvintes que nos estão a ouvir.
0: Muito bem.
1: O Sampaio Dantas, que eu vi ontem...
0: Nunca mais viu notícias, o Nuno.
1: Ouviu ontem.
0: Ou não tem o telefone carregado. Ou não carregam o telemóvel ao Nuno. Ele anda chateado aqui que o toca a acordar. Estou a brincar. Tenho que ligar um dia destes.
1: Pois,
0: a perguntar bem. O que é que se passa, se está na andropausa, se não está.
1: Deve estar nas festas.
0: Estou a brincar. Se calhar anda a trabalhar e ao domingo é o único dia de descanso dele para poder participar, não é? Também pode ser.
1: Pois é.
0: Se calhar começou a trabalhar à semana e agora pensa, só consigo ligar ao fim de semana.
1: Só ao fim de semana.
0: Vamos pensar positivo, não é?
1: É verdade. Olha, também às minhas primas, que já me esquecia da
0: okay.
1: Vila.
0: Ok. Pronto.
1: Para as minhas colegas todas.
0: Um beijinho.
1: Para todos e uma boa semana de trabalho.
0: Obrigada, igualmente, obrigada, Cândida. Beijinho. E vamos escutar então aqui o Luís Trigacheiro. Já não há mais tempo para pedidos musicais. Quem ligou, ligou. Quem não ligou, agora só amanhã. Quem me vê, é a música que vamos ouvir e eu já volto para

hoje, dia do artista, não se esqueça de mencionar os seus artistas favoritos, de partilhar a arte que há em si. Hoje comemora-se 24 de agosto, o dia do artista. E podem ser eles atores, realizadores, escritores, pintores, poetas,

e que cultiva o sentimento do belo. Sendo assim impossível encontrar artistas em variados campos, esta data serve para isso mesmo, para enaltecer

0: Seria bem mais triste, não é? E assim terminamos a nossa emissão. Toca Acordar chega assim ao fim, mas com a promessa de voltar amanhã, já sabe, à mesma hora, entre as 8 e o meio-dia. Da minha parte é tudo. Beijinhos, bom almoço e até amanhã às 8.
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5: Ainda não finalizaram as festas da Senhora da Agonia, porque o mau tempo pregou a partida e houve algumas realizações que estavam marcadas para este domingo e que não vieram a ser realizadas. Assim, as condições meteorológicas adversas que levaram ao cancelamento e ao adiamento de alguns dos principais momentos da Romaria da Senhora da Agonia em Viana do Castelo. A Viana Festas informou que, devido às condições climatéricas, foi cancelada a procissão solene, um dos momentos mais emblemáticos das festividades. Também a Feira de Artesanato foi encerrada, enquanto que o desfile e o Festival de Folclore foram adiados para datas a anunciar oportunamente pela organização. As alterações surgem como medida de segurança perante as condições meteorológicas previstas para o dia de ontem, obrigando a organização a reformular a programação prevista do passado domingo. A Viana Festas deverá anunciar posteriormente as novas datas para a realização de algumas das iniciativas que foram adiadas. No entanto, há a referir que as festas da Senhora da Agonia bateram o recorde em termos de participação. Foram uma série de dias em que Viana esteve a arrebentar pelas costuras. Foram muitos aqueles que vieram até à cidade de Viana do Castelo para presenciar as festas da Senhora da Agonia. Assim, a data que irá ser anunciada brevemente serão adiantadas as novas datas para o Festival de Folclore e também para outros pontos que ficaram pelo meio. Assim, este Festival de Folclore, que normalmente se inicia com a descida da Avenida dos Combatentes, a partir da estação até ao Parque onde, da Praça da Liberdade, onde se realiza o Festival de Folclore, foi, portanto, adiado e a Viana Festas vai anunciar oportunamente nova data para esta realização, assim como a serenata, que também fica adiada. Atravessar o rio Minho a nado dá multa e foi isso que aconteceu a dois jovens de 21 e 22 anos que atravessaram a nado a foz do rio Minho, desde a Aguarda até a Caminha. A travessia durou cerca de 25 minutos, mas acabaram por ser multados. A chegada à margem portuguesa foram abordados pela Polícia Marítima, que inicialmente verificou que estavam bem. Os agentes explicaram que depois que é proibido nadar no canal de navegação entre Caminha e Aguarda devido ao perigo provocado pelo tráfego marítimo e pelas fortes correntes. Os criadores de galinhas poedeiras estão agora obrigados a declarar os seus animais em setembro, com a exceção dos estabelecimentos com reprodutora com menos de 350 aves, anunciou a Direção-Geral de Alimentação e Veterinária. Assim, os detentores de galinhas poedeiras ficam obrigados a declarar os efetivos que possuírem até à data de 1 de setembro de 2026, tendo um aviso da Direção-Geral de Alimentação e Veterinária. A declaração da existência tem que ser efetuada online ou nos serviços de alimentação veterinária regional. Já está aberta ao tráfego automóvel a maior obra de sempre da responsabilidade do município de Viana do Castelo, construída em tempo recorde. Estamos a falar da travessia sobre o Rio Lima, que é, portanto, a maior estrutura a uma vez realizada pela autarquia de Viana do Castelo, assim refere a Câmara de Viana, uma obra de 21,5 milhões de euros. No entanto, a inauguração oficial vai acontecer no próximo mês de setembro e vai contar com a presença de um elemento do Governo.

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6: Ora, viva! minha boa gente, sejam muito bem-vindos a mais uma edição dos Novos Parodiantes. Este é o único programa da rádio onde a atualidade não nos dá choro. Dá-nos uma enorme vontade de rir.
7: É verdade. Olhamos para o mundo à nossa volta e pensamos, ou a gente se ri disto, ou temos todos diplomas a um subsídio de paciência.
8: Sabes, a minha cabeça anda um caco. Fui ao médico e ele disse que eu estava com sintomas graves de burnout digital e alguma falta de memória.
7: Bolas. E ele receitou-te algum tratamento inovador?
8: Receitou, olha, inscreveu-me numa aplicação de mindfulness e meditação no telemóvel. Disse que era a melhor coisa para limpar os pensamentos.
7: E tem resultado? Sentes mais relaxado?
8: Se tem resultado? Agora, em vez de esquecer-me, por exemplo, onde deixei as chaves de casa, esqueço-me todos os meses de cancelar o trial gratuito. E pago 29,99€, sem saber de quê.
7: Ah, então a aplicação não te limpou a cabeça. Limpou-te, foi um pouco a carteira, não é?
8: Pois foi. Mas olha, na última atualização até mandaram uma notificação muito atenciosa. A sua mente está em paz. A sua mensalidade foi renovada com sucesso.
9: Olha, o meu João decidiu que esta semana ia ser radical e trocou o nosso carro por um cesto de supermercado, veja lá.
10: Trocou o carro por um cesto, mas ele perdeu o juízo. Um cesto de compras não vale nada.
9: Pois não, mas quando ele saiu da caixa e o cesto vinha com um pacote de azeite, dois bifes e um quilo de bacalhau, o stand disse que dava perfeitamente para pagar a entrada do carro novo.
10: Ah, bom, então no fundo não fez um crédito, fez um paga pronto com gorduras e proteína.

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13: Os reformados e os pensionistas nunca foram tão felizes. Nem sabem o que é que hão de fazer ao dinheiro. Ah, pois é. É para rir, é?

0: Dá-me licença, dona Filó.
1: Ah, lá está o senhor Gervásio com os seus salamandrecas. Não tem que pedir licença, porque isto é o banco deste nosso jardim. E por enquanto eles ainda não venderam nem privatizaram os bancos do jardim, pois não?
0: Que eu saiba, ainda não, dona Filó. Apesar deste banco ter aqui um grande buraco.
1: É, seu malandreco.
0: A partir de agora, e isso já pouco nos importa. O importante é virmos aqui a arejar um bocadinho.
1: Ah, pois é, senhor Gervásio, pois é. Agora com estes aumentos, até já podemos ir para ali, para o salão de chá, com o ar-condicionado. Olha, se calhar ainda vamos sentir saudades aqui do nosso banco de jardim.
0: Ah, ora, ora, ora. Quando for realmente verão, podemos vir cá matar saudades, sim. Claro que viremos com os nossos empregados, que nos trarão bebidas fresquinhas e uma salva de prata com biscoitos e bolachinhas.
1: O senhor Gervásio, diga uma coisa. Diga. Que já houve um baile no casino para a Idade de Ouro em que participaram 900 reformados e pensionistas.
0: Ai, já começaram a gastar, mesmo antes de terem recebido os aumentos, foi o que foi. Mas vá lá, que para já passaram a tratar-nos com melhores maneiras. Antes do anúncio dos aumentos das pensões, chamavam-nos a terceira idade. Agora, depois dos aumentos, passamos a ser a idade de ouro e até nos organizam bailes.
1: Ah, estava tudo previsto, senhor Gervásio. Por que é que, de repente, mesmo em tempo de crise, começaram a abrir casinos por aí a cada esquina?
0: Pois foi, dona Filó, pois foi. Agora é que eu entendi o verdadeiro fundamento da história dos novos casinos.
1: Pois é.
0: Pois está claro. Eles já sabiam que os reformados e os pensionistas iam ser grandiosamente aumentados e pronto, toca de abrir casinos para nos apanhar o dinheiro.
1: Ai,
0: olha, dona Filó, a senhora, quando receber um novo aumento, também vai passar a frequentar os casinos, vai?
1: Pois vou, está claro que vou, mas não é para jogar. É só para sentir o aumento.
0: Com que então a dona Filó vai passar a ir assistir ao aumento no casino?
1: Ah, pois vou. Pode ser que me saia a grande. A grande, senhor Gervásio. Ai, ai.
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11: Transmitimos seguidamente mais um episódio da nossa série de Núpcias Falhadas. Aqui

0: Ó, senhora Milcar, estou cá desconfiada de que o casal que foi para a suíte nupcial vai acabar mal.
1: Essa agora, com franqueza. Porquê é que a menina Carmen tem essa desconfiança?
0: Porque o noivo é aquela fraca figura que viu.
1: E a noiva é cá uma brasa que até deitava fumo. Se calhar até deve estar proibida de se aproximar das matas e florestas.
0: Oh, e não é tudo, senhora Milcar. Olhe, eu estive a ajudar a noiva com as malas e quando abri uma mala dela, saltou de lá um chicote, uma mascarilha, lingerie de cabedal, olha, eu sei lá que mais. Ou é propagandista de uma sexy shop ou é mesmo depravada de todo.
1: Coitado, rapaz! Vou recomendar à cozinha que de manhã, quando lhe varem o pequeno almoço, incluam umas boas madas.
0: Ah, isso no caso da noiva ainda não ter mudado de estado e passar ao estado de viúva. Porque o marido não deve ficar em muito bom estado, não.
2: Até já, mas é maluca. Passem-me aí a conta, porque eu vou-me embora para procurar um advogado.
0: Mas o senhor é o noivo que está em noite de núpcias na suíte nupcial, não é?
2: Estava, mas já não estou. Ela nunca me revelou que era assim, porque afinal casou comigo só por interesse. O rei da mulher é ninfomaníaca.
1: O senhor vai-me desculpar, mas se a sua noiva é ninfomaníaca, casou consigo por interesse em quê?
2: É que eu sou fabricante de enchidos. E as especialidades da casa são chouriços, morcelas, salpicão, paio... Todo o género de enchidos.
1: Quer dizer, sendo assim, compreendo-se, não é?
2: Mas eu não compreendo, nem quero compreender. Vou-me embora e vou divorciar-me enquanto ainda estou vivo.
0: E não pensa voltar a casar-se?
2: Sei lá, talvez, mas sei lá, porquê?
0: Ah, porque eu sou vegetariana, sabe? Eu contento-me com umas bananas e umas cenouras. Topa!
1: Filha, como eu tenho os pés.
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6: Ai, rico, fui ver um T0 no centro de Lisboa, que é um verdadeiro luxo. Tem vista panorâmica, luz natural e ventilação constante.
7: Sério, e quanto é que pedem por mês para essa maravilha?
6: 1.500 euritos. Mas olha que vale cada cêntimo. É tão exclusivo que nem paredes nem teto tem.
7: Mas isto é um T0. É uma paragem do autocarro.
6: Pois é, rico. Mas que vantagem de que renda. A renda já inclui transporte à porta.
8: Ai, rica.

0: Ação.
1: Ai sim, Rica. E o que é eu costumo ler nesse aparelho? Clássicos de literatura ou notícias de economia?
0: Ah, isso não sei, Rica. Mas sei que ele passa horas antes de misar o dedo no ecrã e a dizer que está a analisar perfis psicológicos de mercado.
1: Ai, Rica, eu não estou querendo desiludi-la. Mas esse reader não será antes o Tinder. E os perfis não serão as fotografias das miúdas da praia?
0: Rica, mas olha, ao menos sei que ele tem bom gosto literário. Só escolhe as edições com a melhor capa e pouca mancha de texto.
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0: São 13 horas. 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

0: É 1:40.
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1: São 2 horas.
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Olá, gente linda, portugueses e brasileiros do meu coração. Olha o Cláudio Canadá de volta, mas hoje com um pouquinho de sinusite, mas sempre muito feliz, feliz da vida por apresentar um artista brasileiro diferente todas as semanas aqui na sua rádio favorita. Obrigado pela sua companhia e obrigado também aos colegas que nos permitem realizar este trabalho cultural pioneiro em Portugal. No programa de hoje vamos ter mais uma reedição. Vai ser um programa gostoso, com músicas saudosas, reverenciando a boa música popular, o famoso brega. Assim, vamos fazer a nossa segunda homenagem ao Pedro Soares Bezerra, conhecido como Carlos Alexandre, que nasceu em Nova Cruz, cidade do interior do Rio Grande do Norte, no dia 1 de junho de 1957 e faleceu em São José do Campestre, também no estado do Rio Grande do Norte, no dia 30 de janeiro de 1989. Carlos Alexandre foi um cantor muitíssimo popular na década de 1980 e, assim como Evaldo Braga, o ídolo negro do Brasil, perdeu a sua vida vitimado por um acidente de viação enquanto estava no auge da carreira. Filho de Genaro Bezerra Martins e Antonieta Fecostini Bezerra, Carlos Alexandre começou a sua carreira em 1975, quando utilizava o nome artístico de Pedrinho. Em 1977, ele foi rebatizado como Carlos Alexandre. O radialista Carlos Alberto de Souza o levou para a editora RGE, onde gravou um compacto simples com as canções Arma de Vingança e Canção do Paralítico, que vendeu 100 mil cópias, seguindo-se o grande sucesso Feiticeira, com 250 mil cópias vendidas. Eu vou contar as histórias destas canções mais à frente, não se preocupe. Mas as coincidências acerca do Carlos Alexandre com o Evaldo Braga vão muito para além da fatídica forma como os dois foram vitimados nas estradas brasileiras. Há uma relação de coincidências mesmo próxima entre os dois ícones do brega. Carlos Alexandre era obcecado por Evaldo Braga. Em 1982, ele compôs a canção Revelação de um Sonho em parceria com Maurílio Costa, sendo ela uma longa narrativa costurada com versos do Evaldo Braga. Ele também gravou naquele mesmo ano um álbum de covers do Evaldo. Muitos dos nossos ouvintes também não se recordam do Evaldo Braga, mas para nós fazermos aqui um apurado de coincidências, esta edição você vai conhecer mais um ídolo do brega romântico no Brasil, que teve uma vida muito complexa, marcada por um estigma parecido ao do Evaldo Braga, o de supostamente ser filho de uma prostituta que o abandonou. Hoje você vai conhecer o Carlos Alexandre. No próximo programa, você vai conhecer o tal Evaldo Braga. Histórias parecidas, músicas bregas e toda a inspiração do Carlos Alexandre para construir a sua carreira. Partindo deste princípio, vamos ouvir a primeira canção, Revelação de um Sonho. Esta canção narra como Carlos Alexandre teve um sonho com Evaldo Braga, um sonho revelador. A seguir, vamos ouvir a tal Canção do Paralítico, que mais adiante vou contar a história, e ainda um dos maiores sucessos do artista, Arma de Vingança. Vamos de brega? Vem comigo!

Saudade, os três primeiros grandes sucessos do Carlos Alexandre que recordamos agora no Raízes do Brasil. Ouvimos Arma de Vingança, Canção do Paralítico e Revelação de um Sonho. Grave bem esse nome, Canção do Paralítico. Mais adiante eu vou contar a sua história. E recorde também o nome do artista da semana, Carlos Alexandre. Humilde, simples, sendo que mesmo depois de alcançar o sucesso, passando a ter remunerações mais expressivas, ele não trocou Natal pelo sudeste do país, o centro da arte e cultura do Brasil, e muito menos deixou o bairro que o recebeu onde morava com a família, que o adotou aos 2 anos de idade. Durante 10 anos, Carlos Alexandre morou no bairro da Esperança e somente nos últimos 3 anos de vida fixou residência no Jardim América e depois na Zona Norte de Natal. Carlos Alexandre alcançou sucesso aos 21 anos de idade e talvez tenha sido um dos norte rio-grandenses que mais brilhou na música nacional. Ele deixou 200 composições gravadas em 3 compactos e 14 LPs. Com estes trabalhos, ganhou 15 discos de ouro e 1 de platina. Para se ter uma ideia da dimensão do seu sucesso, a viúva do cantor, Maria Solange de Melo Bezerra, até hoje sobrevive com os recursos arrecadados dos direitos autorais que ainda recebe. É que a música do Carlos Alexandre ainda toca e é regravada. É incrível como em todo o Brasil se escuta Carlos Alexandre, seja pelos originais ou regravações dos seus grandes sucessos. A viúva, inclusive, afirmara numa entrevista que recebe direitos autorais até de emissoras de rádio em Portugal. Vamos comprovar o sucesso do artista? São mais 3 canções icônicas na carreira do Carlos Alexandre. Vamos ouvir agora A Ciganinha, Sertaneja e ainda Nosso Amor Virou Lixo.

0: Brasil.
1: Muita gente boa ouvindo a nossa reedição com Carlos Alexandre em mais um fim de semana com muita saudade. Um beijinho para Janaína Pereira na Póvoa de Varzim. Beijinho, Janaína, obrigado pela companhia. O Cláudio Almeida está no Porto e a Daniele Luiz em Santo Tirso. Obrigado pelo vosso carinho, obrigado pela vossa mensagem. A malta que ouve o nosso programa também pode entrar em contato através das nossas redes sociais, acessando os nossos perfis no Instagram e Facebook, arroba Cláudio Canadá Oficial. Você acessa o nosso perfil, fica sabendo um pouco mais sobre a música popular brasileira, manda a sua mensagem e pode também sugerir o seu artista favorito. Hoje temos a honra de apresentar mais uma vez o Carlos Alexandre, artista já falecido e considerado um dos mais importantes da história do brega romântico, e assim como o Evaldo Braga, com uma história de vida bem sofrida enquanto adolescentes. Vamos voltar ao passado e contar um pouco mais sobre a sua vida e as suas dificuldades? Você vai entender bem o porquê da sua história praticamente se misturar com a do Evaldo Braga, e que até hoje causa comoção no meio artístico. Carlos Alexandre, o Pedrinho, era o sétimo dos oito filhos do Manuel Barbeiro e da Dona Amélia. Manuel era barbeiro nos tempos livres e agricultor por profissão, porém bem mulherengo e boêmio. Dona Amélia, bem, a Dona Amélia era uma sofredora. Grávida, ela cruzou o sertão com o marido e os filhos em busca de um roçado. Eles chegaram em 1957 a Santa Fé, lugarejo com menos de 200 pessoas no interior do Rio Grande do Norte, onde o nosso artista nasceu. O marido Manuel vivia uma vida de solteiro e desaparecia por dias com violeiros andantes e montes de rabos de saia. Manuel não tardou a formar outra família em São Paulo, para onde seguiu, e a mãe Amélia ficou sem emprego e com oito crianças em casa. Sobrou assim uma mulher sem qualificações e com oito filhos para criar, até que se viu obrigada a entregar a prole e seguir ela mesma para a capital, Natal. O plano era trabalhar até conseguir dinheiro para reaver as crianças. E assim o fez, não sem antes comer o pão que o diabo amassou, estigmatizada falsamente como prostituta pelos próprios filhos. Quer saber como essa história termina? Eu conto daqui a nada, porque antes vamos ouvir mais três canções do nosso artista, o Pedrinho, o Carlos Alexandre. Falando em sofrimento, vamos ouvir Tudo é Sofrimento, Que Fiz, Meu Deus, e ainda Queria Eu.

Carlos Alexandre cantando Queria Eu. Antes ouvimos Que Fiz, Meu Deus e ainda Tudo é Sofrimento. As mágoas do artista pela vida sofrida na adolescência. Bem, continuando a história da dona Amélia com seus 8 filhos que deixou para conseguir dinheiro até reavê-los, aquela mãe sofrida foi recuperando aos poucos, até que quando Manuel voltou a Santa Fé, para onde não havia enviado um centavo durante todo aquele tempo, amaldiçoou a ex-mulher e foi atrás somente dos meninos. 3 dos miúdos seguiram com ele. Dado pela mãe à avó paterna, que posteriormente o cedeu a um casal de agricultores, Pedrinho se sentia enjeitado. Ele chegou sem sobrenome a uma casa adotiva e, numa situação bem semelhante com a condição do Evaldo Braga, cresceu sob o estigma de ter sido abandonado pela mãe prostituta que foi para a capital. Carlos Alexandre, quando adolescente, era um pote de mágoas. O menino chegou a Natal com 15 anos de idade. Na ânsia para emancipar-se, pediu ao pai adotivo que fraudasse o seu registro de nascimento. Já afeito ao violão e à bebida, o adolescente começou a trabalhar na padaria de um dos irmãos biológicos, onde distribuía brindes aos jovens, tornando-se rapidamente muito popular, tendo sempre de prontidão uma canção qualquer do Evaldo Braga ao violão. A carreira começou timidamente no passeio da padaria, já com um dos seus grandes sucessos, Vá Pra Cadeia, de 1976. Vamos ouvi-la? Foi um sucesso absoluto no Brasil esta canção. Depois vamos ouvir Cabecinha Branca, Final de Semana e ainda Primavera.

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9: O Festival de Vila de Mouros pode vir a ter uma nova data em 2027. A edição do próximo ano deverá realizar-se numa altura diferente, segundo ainda revelou a organização, mas sem datas concretas para o evento. A alteração poderá estar relacionada com o calendário do Festival de Paredes de Coura, que pretende regressar às datas em que tradicionalmente se realizava. A confirmar-se esta mudança, Vila de Mouros poderá voltar a ocupar a última semana de agosto ou eventualmente realizar-se antes do de Paredes de Coura, que poderá acontecer na segunda semana de agosto. A organização de Vila de Mouros terá já alguns artistas alinhados para a próxima edição, mas falta agora conhecer oficialmente as datas do festival. A expectativa é que a organização divulgue em breve o calendário da edição 2027, permitindo perceber em que momento do verão regressa um dos mais importantes festivais de música do Alto Minho. A Mostra Gastronómica da Ribeira de Viana regressa ao Largo de Santa Catarina esta sexta e sábado. Isto é precisamente para celebrar os sabores e os saberes da zona ribeirinha. O evento decorre entre o meio-dia e a meia-noite.

0: Ribeira, oferecendo também potencial turístico daquela zona. A nova variante rodoviária deverá passar por trás de Santa Luzia. É que o plano diretor municipal, atualmente em revisão, prevê um espaço canal para a construção da nova via rodoviária junto ao Monte Santa Luzia. A informação foi avançada pelo presidente da Câmara, Luís Nobre. E o objetivo é de retirar do centro da cidade. A nova ligação deverá unir a A28 em Viana do Castelo à Nacional número 13. Este fim de semana, em Santa Marta de Pozuelo, e numa organização da autarquia local, decorre a Semana Cultural, que tem lugar na antiga Escola da Fonte Grossa. Com um programa dedicado à cultura e à valorização da terra e ao reconhecimento das pessoas que se distinguem na comunidade. Dentro da programação, para sexta-feira às 8 da tarde, faz-se a abertura da exposição, seguindo-se às 9:30 da noite, a apresentação da segunda edição do livro de Santa Marta de Pozuelo, o livro Exame Final do Mestre, aliás, um mestre próximo da felicidade no coração do silêncio. Já para sábado, às 9:30 da noite, tem lugar a cerimónia de entrega dos votos de louvor e do prémio Jovens Talentos. A Semana Cultural encerra no domingo, também às 9:30 da noite, com a cerimónia de entrega de prémios Vida. Durante 3 dias, as exposições estarão disponíveis para visita e será também possível acompanhar alguns artesãos a trabalhar ao vivo, uma oportunidade para conhecer de perto os saberes, técnicas e tradições que fazem parte da identidade santamartense.
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6: Em Afifa há lixo a mais para recolha a menos. Na freguesia de Afifa, a acumulação de lixo junto aos contentores está a gerar preocupação entre os moradores. A situação resulta, por um lado, da utilização incorreta dos equipamentos, uma vez que continuam a ser depositados sacos no exterior dos contentores, mesmo quando existe espaço no interior. Esta prática provoca uma imagem pouco dignificante, contribui para a propagação de cheiros desagradáveis. Mas, segundo moradores, há também outro problema. Os contentores ficam rapidamente lotados e a recolha não tem sido suficientemente frequente para responder às necessidades. O resultado é visível em vários pontos. Sacos de lixo acumulam-se durante dias no exterior dos contentores à espera da recolha. A autarquia afifense apela, por isso, a uma maior responsabilidade de quem deposita os resíduos, mas também a uma melhoria da frequência de recolha, de forma a evitar que a situação se prolongue e garante melhores condições de higiene e salubridade na freguesia. Em Freixeiro Soltelo, recebe este domingo o tradicional convívio rural de tratores, uma iniciativa que este ano assume também um cariz solidário. O objetivo passa por angariar fundos para o restauro do lavador da Barrosa, um importante elemento do património histórico da freguesia. Assim, o valor das inscrições do convívio reverte integralmente para a obra. O programa começa às 9h, com a pensão dos tratores no lado da Igreja Paroquial. Às 10h30, o início do tradicional passeio de tratores e à 1h, realiza-se o almoço convívio, seguindo-se um leilão solidário. O programa termina com a atuação musical, que acontece na Fábrica de Memórias. A organização convida assim a população a participar nesta iniciativa, contribuindo simultaneamente para a preservação de um espaço que faz parte da memória e do património da freguesia de Soltelo.

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7: São 7 horas.
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9: 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Concerto em 2010, com os Nazaré, acompanhados por uma grande orquestra. Um grande concerto para recordar ao vivo os Nazaré. Dream On.

Talvez tenha sido o seu grande sucesso dos Nazaré. Estávamos em 1975, logo a partir da Revolução dos Cravos. No entanto, eles nos continuaram a surpreender. Mais virado para o acústico. Poucos anos depois apareciam com este tema também de sucesso.

Recordamos assim as músicas de outros tempos. Nesta primeira parte com os Nazaré, com a música mais romântica dos Nazaré. Onde, acima de tudo, este Lavorte foi, de facto, um dos temas de grande sucesso. As músicas, as baladas mais famosas dos Nazaré nos anos 70, em que, enfim, trouxemos um bocadinho a recordação.

É de facto a arte de fazer música, já vem dos anos 70 e prolongaram-se também pelos anos 80 a presente, com muitos temas. Estamos a recordar Nazaré com as suas baladas que marcaram uma

Os anos 70, anos dourados da música também, logo a seguir aos anos 60, onde Beatles, Rolling Stones e muitos outros se notabilizaram. 1975 também os Nazaré apresentaram este Miss Misery, que foi também um dos grandes sucessos ao vivo.

1975, talvez a parte mais barulhenta dos Nazaré, com esta Miss Marjorie. No entanto, também nos anos 70 aparecia-nos uma banda formada por quatro elementos de Animals que fez grande sucesso e que durante muito tempo ocupou as posições cimeiras dos tops da altura. Estamos a falar de um grupo de quatro elementos com este House of Rising Sun.

trabalho editado em 1964, de Animals, que acabamos de ouvir. E agora vamos a outro sucesso, desta vez ao vivo. Moody Blues, acompanhados pela orquestra Nights in Wysetten.

Os Moody Blues. Arte de fazer música. Vamos até 2006 para um grande concerto na Dinamarca dos Procol Harum.

2006, um tema que foi gravado ao vivo na Dinamarca. No entanto, é um tema que foi editado em 1968.

um acústico com David Gilmour. Pink Floyd. A música que por aqui vamos passar é o tema das recordações.

Entramos já na parte final desta nossa hora de emissão, onde os álbuns das recordações vêm ao de cima. A música de outros tempos, que hoje ainda faz sucesso. Scorpions, por exemplo.

9 minutos e 18 segundos de grande música, Still Loving You, os Scorpions, que foram acompanhados pela Orquestra Filarmónica de Berlim, num grande concerto que deram na Alemanha, em Hannover. É o final desta hora de emissão, outros tempos, outras recordações. Finalizamos precisamente com os Creedence Clearwater Revival. Voltaremos com as músicas dos grandes sucessos durante estas horas de emissão.

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2: São 8 horas e 48 minutos.

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1: A unidade de saúde familiar de Valdo Âncora permanece encerrada temporariamente até esta sexta-feira devido a infiltrações. Assim, é um encerramento temporário devido a razões de segurança na sequência de infiltrações verificadas na cobertura do edifício. A situação foi detectada durante trabalhos de remoção do amianto e limpeza da cobertura e a chuva provocou infiltrações que comprometem temporariamente as condições de funcionamento desta unidade. A Câmara de Caminha está a acompanhar a intervenção com o objetivo de garantir a reposição das condições de segurança e o regresso ao normal funcionamento da unidade de saúde com a maior brevidade possível. Enquanto a unidade permanece encerrada, as consultas abertas, os tratamentos serão assegurados na extensão de saúde de FIF. O transporte dos utentes é garantido pela Câmara de Caminha. As autoridades locais apelam à compreensão da população enquanto decorrem os trabalhos necessários para vir a resolver esta situação. Período Escoura, nos dias 11 e 12 de setembro, recebe o primeiro Congresso Neurodiversidade dedicado à perturbação do espectro do autismo. Durante 2 dias, profissionais de várias áreas vão abordar diferentes temas relacionados com o autismo, partilhando conhecimentos, experiências e boas práticas. O objetivo é contribuir para uma comunidade mais informada, inclusiva e preparada para compreender e apoiar pessoas com perturbação do espectro do autismo. O Clube Ancorense de Caça e Pesca, inserido nas comemorações do seu 75º aniversário, realiza no dia 4 de setembro um concurso noturno de pesca desportiva de mar que acontece na área dos Caldeirões. A prova vai decorrer entre as 9h30 da noite e a meia-noite e meia hora. Haverá prémios até ao 10º classificado e, no final, o habitual convívio. As inscrições, nesta altura, mantêm-se abertas. O Festival de Vila de Mouros pode vir a ter uma nova data em 2027. A edição do próximo ano deverá realizar-se numa altura diferente, segundo ainda revelou a organização, mas sem datas concretas para o evento. A alteração poderá estar relacionada com o calendário do Festival de Paredes de Coura, que pretende regressar às datas em que tradicionalmente se realizava. A confirmar-se esta mudança, Vila de Mouros poderá voltar a ocupar a última semana de agosto ou, eventualmente, realizar-se antes do de Paredes de Coura, que poderá acontecer na segunda semana de agosto. A organização de Vila de Mouros terá já alguns artistas alinhados para a próxima edição, mas falta agora conhecer oficialmente as datas do festival. A expectativa é que a organização divulgue em breve o calendário da edição 2027, permitindo perceber em que momento do verão regressa um dos mais importantes festivais de música do Alto Minho. A Mostra Gastronómica da Ribeira de Viana regressa ao Largo de Santa Catarina esta sexta e sábado. Isto é precisamente para celebrar os sabores e os saberes da zona ribeirinha. O evento decorre entre o meio-dia e a meia-noite, com gastronomia tradicional, produtos de mar, show cooking, convívio e animação musical. Na sexta-feira, às 9h30 da noite, atua o conjunto Arco-Íris. No sábado, à mesma hora, sobe ao palco a banda Os A28. Organizada pela Câmara de Viana do Castelo, a iniciativa pretende promover os produtos locais da gastronomia do mar e o património cultural da Ribeira, oferecendo também potencial

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0: 10 horas e 49 minutos.
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0: é meia-noite.
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2: A unidade de saúde familiar de Valdo Âncora permanece encerrada temporariamente até esta sexta-feira devido a infiltrações. Assim, é um encerramento temporário devido a razões de segurança na sequência de infiltrações verificadas na cobertura do edifício. A situação foi detectada durante trabalhos de remoção do amianto e limpeza da cobertura e a chuva provocou infiltrações que comprometem temporariamente as condições de funcionamento desta unidade. A Câmara de Caminha está a acompanhar a intervenção com o objetivo de garantir a reposição das condições de segurança e o regresso ao normal funcionamento da Unidade de Saúde com a maior brevidade possível. Enquanto a unidade permanece encerrada, as consultas abertas, os tratamentos serão assegurados na extensão de saúde de AFIF. O transporte dos utentes é garantido pela Câmara de Caminha. As autoridades locais apelam à compreensão da população enquanto decorrem os trabalhos necessários para vir a resolver esta situação. Período Escoura, nos dias 11 e 12 de setembro, recebe o primeiro Congresso Neurodiversidade dedicado à perturbação do espectro do autismo. Durante dois dias, profissionais de várias áreas vão abordar diferentes temas relacionados com o autismo, partilhando conhecimentos, experiências e boas práticas. O objetivo é contribuir para uma comunidade mais informada, inclusiva e preparada para compreender e apoiar pessoas com perturbação do espectro do autismo. O Clube Ancorense de Caça e Pesca, inserido nas comemorações do seu 75º aniversário, realiza no dia 4 de setembro um concurso noturno de pesca desportiva de mar que acontece na área dos Caldeirões. A prova vai decorrer entre as 9h30 da noite e a meia-noite e meia hora. Haverá prémios até ao 10º classificado e, no final, o habitual convívio. As inscrições, nesta altura, mantêm-se abertas. O Festival de Vila de Mouros pode vir a ter uma nova data em 2027. A edição do próximo ano deverá realizar-se numa altura diferente, segundo ainda revelou a organização, mas sem datas concretas para o evento. A alteração poderá estar relacionada com o calendário do Festival de Paredes de Coura, que pretende regressar às datas em que tradicionalmente se realizava. A confirmar-se esta mudança, Vila de Mouros poderá voltar a ocupar a última semana de agosto ou, eventualmente, realizar-se antes do de Paredes de Coura, que poderá acontecer na segunda semana de agosto. A organização de Vila de Mouros terá já alguns artistas alinhados para a próxima edição, mas falta agora conhecer oficialmente as datas do festival. A expectativa é que a organização divulgue em breve o calendário da edição 2027, permitindo perceber em que momento do verão regressa um dos mais importantes festivais de música do Alto Minho. A Mostra Gastronómica da Ribeira de Viana regressa ao Largo de Santa Catarina esta sexta e sábado. Isto é precisamente para celebrar os sabores e os saberes da zona ribeirinha. O evento decorre entre o meio-dia e a meia-noite, com gastronomia tradicional, produtos de mar, show cooking, convívio e animação musical. Na sexta-feira, às 9h30 da noite, atua o conjunto Arco-Íris. No sábado, à mesma hora, sobe ao palco a banda Os A28. Organizada pela Câmara de Viana do Castelo, a iniciativa pretende promover os produtos locais da gastronomia do mar e o património cultural da Ribeira, oferecendo também potencial turístico daquela zona. A nova variante rodoviária deverá passar por trás de Santa Luzia. É que o plano diretor municipal, atualmente em revisão, prevê um espaço canal para a construção da nova via rodoviária junto ao Monte Santa Luzia. A informação foi avançada pelo presidente da Câmara, Luís Nobre. E o objetivo é de retirar do centro da cidade. A nova ligação deverá unir a A28 em Viana do Castelo à Nacional número 13. Este fim de semana, em Santa Marta de Portuzelo e numa organização da autarquia local, decorre a Semana Cultural que tem lugar na antiga Escola da Fonte Grossa. Com um programa dedicado à cultura e à valorização da terra e ao reconhecimento das pessoas que se distinguem na comunidade. Dentro da programação, para sexta-feira às 8 da tarde, faz-se a abertura da exposição, seguindo-se às 9h30 da noite, a apresentação da segunda edição do livro de Santa Marta de Portuzelo, o livro Exame Final do Mestre, um mestre próximo da felicidade no coração do silêncio. Já para sábado, às 9h30 da noite, tem lugar a cerimónia de entrega dos votos de louvor e do prémio Jovens Talentos. A Semana Cultural encerra no domingo, também às 9h30 da noite, com a cerimónia de entrega de prémios Vida. Durante 3 dias, as exposições estarão disponíveis para visita e será também possível acompanhar alguns artesãos a trabalhar ao vivo, uma oportunidade para conhecer de perto os saberes, técnicas e tradições que fazem parte da identidade santamartense. Em Afifa há lixo a mais para recolha a menos. Na freguesia de Afifa, a acumulação de lixo junto aos contentores está a gerar preocupação entre os moradores. A situação resulta, por um lado, da utilização incorreta dos equipamentos, uma vez que continuam a ser depositados sacos no exterior dos contentores, mesmo quando existe espaço no interior. Esta prática provoca uma imagem pouco dignificante, contribui para

de quem deposita os resíduos, mas também a uma melhoria da frequência de recolha, de forma a evitar que a situação se prolongue e garante melhores condições de higiene e salubridade na freguesia. Em Freixeiro Soltelo, recebe este domingo o tradicional convívio rural de tratores, uma iniciativa que este ano assume também um cariz solidário. O objetivo passa por angariar fundos para o restauro do lavador da Barrosa, um importante elemento do património histórico da freguesia. Assim, o valor das inscrições do convívio reverte integralmente para a obra. O programa começa às 9 da manhã, com a pensão dos tratores no lado da Igreja Paroquial. Às 10h30, o início do tradicional passeio de tratores e à 1 da tarde realiza-se o almoço convívio, seguindo-se um leilão solidário. O programa termina com a atuação musical, que acontece na Fábrica de Memórias. A organização convida assim a população a participar nesta iniciativa, contribuindo simultaneamente para a preservação de um espaço que faz parte da memória e do património da freguesia de Soltelo. Pode seguir estas e outras notícias em noticias@radiofifense.pt. Vamos agora saber quais vão ser as condições de tempo. Segundo as previsões da meteorologia, o céu vai estar geralmente muito nublado, diminuindo de nebulosidade a partir da tarde. Vamos continuar ainda com aguaceiros até ao final do dia e o vento é moderado de 30 km sudoeste. No mar e na costa ocidental, as ondas são de oeste-sudoeste com 1,5 a 2 metros de altura e a temperatura da água do mar anda agora entre os 18 e os 20 graus. Às 8 da manhã é a Baixa Mar com 1,20 m, às 2 da tarde é a Praia Mar com 2,80 m e depois às 8h30 da tarde, com 1 m de altura, voltamos a ter a Baixa Mar. Estamos agora mais próximos da mudança da hora, sensivelmente 2 meses, mais concretamente 61 dias mudam, aliás, distanciam-nos agora da mudança da hora. O Sol nasce às 7h15 da manhã e põe-se às 8h20 da tarde, há 13h26 de duração de Sol no dia de hoje. A Lua nasce às 7 da tarde, depois põe-se por volta das 4h da madrugada. Quanto às fases da Lua, vamos ter o dia 28 a Lua cheia e depois em setembro, dia 4, acontece o quarto minguante. Hoje, para a pesca lúdica, os melhores períodos acontecem entre as 11 e a 1 da tarde, uma atividade que é alta, e depois ainda temos uma atividade média entre as 6h30 e 7h30 da tarde, coincidente com o nascer da Lua, e entre as 11 e 1 da madrugada, 11 da noite e 1 da madrugada, temos de novo uma atividade que volta a ser alta. E agora vamos saber as temperaturas. Hoje a máxima vai andar pelos 22 e a mínima pelos 17, ou seja, em nada difere àquilo que foram as temperaturas do dia de ontem. Para amanhã, a mínima desce 1 grau e a máxima também desce 1 grau. Até sexta-feira vamos ficar em regime de aguaceiros e no sábado, como diz o velho, já não há sábado sem sol, o sol parece que regressa com um pouco mais de intensidade lá para sábado.

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